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1: São 2 horas.
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1: São 3 horas.
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1: São 4 horas.
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1: São 5 horas.
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1: São 6 horas.
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0: 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Por isso não podes deixar que nenhuma barreira te faça parar de desfrutá-la. Cai, sorri, levanta-te e vive.
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1: São 7 horas.
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1: São 8 horas.
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7: Neste livro de poemas, podemos encontrar uma visão do amor como comunhão entre linguagem e corpo, desejo e cuidado, presença e falta. A escrita de Armando Severo caracteriza-se pela economia verbal e pela construção de poemas curtos, intensos e imagéticos, capazes de condensar emoção e sensualidade em poucos versos. Este teu rosto repousa na minha boca e me traz urgência. Ao longo da obra, o autor constrói um verdadeiro mapa afetivo do amar, feito de gestos mínimos, olhares e instantes cotidianos. O amor surge como um lugar de abrigo, orientação e pertença. Teus olhos, meu prumo. Teus braços, minha viga. Tua voz, meu radar. O outro nunca é apresentado como objeto de posse ou domínio, mas como presença que acolhe, guia e transforma. O corpo ocupa um lugar central. Nesta poesia, não apenas como espaço de desejo, mas também como meio de conhecimento e revelação. Em vários poemas, o erotismo surge ligado à ternura e à reciprocidade, prolongando a intimidade emocional. Sublime é sentir o toque dos teus lábios. Assim, desejo e afeto coexistem sem oposição. O erotismo é apresentado não como algo vulgar, mas como extensão natural do amor, uma forma de comunhão e transcendência. Os poemas tornam-se progressivamente mais físicos e sensoriais, celebrando o encontro amoroso como fusão plena entre dois seres. O teu corpo, ele tem este cheiro, este gosto de novidade e da promessa de sermos um só. No conjunto, a obra apresenta o amor como experiência total, sensível, simbólica e carnal.
6: O episódio de hoje foi sobre o livro Amor Entre os Lábios, de Armando Severo, editora Bestiário, Brasil, e contou com a leitura do podcast de Adriana Santos, que é escritora do Rio de Janeiro, Brasil. Boas leituras. 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Com repetição às 17 e às 23 do mesmo dia. 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
1: São 9 horas.
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1: São 10 horas.
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0: edição de Eduardo Maio.
1: A Polícia Judiciária tem em marcha esta manhã uma grande operação contra um alegado esquema de fraude do IVA e outros crimes económicos e financeiros, uma operação que tem a coordenação da Procuradoria Europeia com o apoio da Autoridade Tributária. A notícia está a ser avançada pela CNN Portugal. Estão no terreno 700 inspectores da Judiciária para fazer mais de 200 de buscas em vários pontos do país. Há dezenas de detidos, também arguídos, constituídos no âmbito desta investigação. O alegado esquema terá provocado prejuízos acima de 100 milhões de euros aos cofres públicos. A investigação envolve suspeitas de fraude fiscal, fraude ao IVA, associação criminosa, branqueamento de capitais, corrupção e desvio de fundos comunitários, incluindo dinheiros do PRR, do Plano de Recuperação e Resiliência. Um dos focos desta operação da polícia é o chamado carrossel do IVA, um mecanismo que permite fugir ao pagamento do imposto ou então obter reembolsos de IVA indevidos. Em causa estarão ainda negócios simulados de milhares de telemóveis entre empresas de vários países da União Europeia. Algumas delas serão empresas fantasma. É uma operação de dimensão internacional a decorrer em vários Estados-membros da União Europeia, entre os quais Portugal. Assim que esta operação estiver por hoje terminada, haverá uma conferência de imprensa para dar conta e mais pormenores sobre este trabalho de investigação e esta operação que está nesta altura em curso no país. O orçamento da União Europeia para a próxima década vai estar no centro das atenções dos líderes dos países do sul da Europa, que se reúnem hoje em Split, na Croácia. Os 9 países do sul da União Europeia vão tentar coordenar posições antes do Conselho Europeu da próxima semana, numa altura em que as negociações do orçamento entram numa fase decisiva. O enviado especial da RTP à cimeira do grupo MED9 esteve em direto esta manhã na rádio. Paulo Dentinho deu conta da discussão sobre o orçamento europeu, que pode passar para segundo plano neste encontro na Croácia, por causa da urgência de encontrar respostas para a crise energética.
2: Esse é o grande tema do próximo orçamento europeu, mas o problema é que a questão da energia está-se a sobrepor, portanto esse assunto vem para cima. Mas também a questão das migrações, até porque foi um assunto muito quente por causa do Ceuta, mas também por causa de Espanha, esta questão acaba por ficar um pouco em segundo lugar, considerando que Sánchez nem sequer vem a este encontro, uma vez que a Espanha está a entrar em campanha eleitoral, numa corrida eleitoral. Há uma série de assuntos muito quentes, a questão do orçamento é talvez das mais sensíveis, até porque quanto mais tempo passar, mais difícil se pode tornar a aprovação deste próximo orçamento comunitário, que é para vários anos, até porque vamos entrar num ciclo eleitoral terrível, agora a Espanha, mas também a Itália, também a França, isso pode alterar completamente as contas a fazer, neste deve haver, até porque há países que querem cortar os gastos, outros que querem manter, por exemplo, a coesão, como o Luís Montenegro. Isto promete ser bastante mais difícil do que se imaginava.
1: O enviado especial da RTP à cimeira do grupo MED9, a cimeira na Croácia, que deve terminar, como é habitual, com uma declaração conjunta dos líderes mediterrânicos. Ouvimos aqui Paulo Dentinho explicar alguns dos pontos principais que vão estar em cima da mesa dos líderes destes 9 países. Para Portugal, este encontro marca também o fim da preparação para assumir, já no próximo ano, a presidência rotativa do MED9 e organizar a cimeira dos países do sul da União Europeia. Luís Montenegro já está em Split para participar nesta cimeira. Num primeiro encontro com os jornalistas à chegada, o primeiro-ministro quis lembrar o dia de hoje que se vive em Israel, o 3º aniversário dos ataques do Hamas ao país. O primeiro-ministro lembrou a importância de preservar a memória do que aconteceu e condenou o terrorismo.
3: São 3 anos que merecem uma reflexão também profunda de todos nós sobre o detonador desta crise, que foi o ataque perpetrado pelo Hamas e que nós condenamos veementemente, e todas as expressões de terrorismo, de desrespeito flagrante pelos direitos humanos, mas ao mesmo tempo reconhecer que, do ponto de vista global, a comunidade internacional tem sido incapaz de acelerar a estabilização da região.
1: Luís Montenegro, esta manhã à chegada a Split, na Croácia, a falar sobre um acontecimento que marcou profundamente o mundo, declarou também Luís Montenegro, e cujas repercussões continuam a ser sentidas, sobretudo com o crescimento, desde então, da instabilidade no Médio Oriente. Hoje vai ao Parlamento a regulação das bolsas de nicotina, e os especialistas de pneumologia têm andado muito preocupados com isto, considerando que falta regular esta matéria. Há muitas críticas ouvidas pela jornalista Cláudia Martins, sobretudo porque estas bolsas de nicotina têm sabores e também por causa da quantidade de nicotina que elas possuem. Existe uma grande probabilidade, dizem os especialistas, de aumentarem as dependências.
0: Já não se consegue andar para trás, mas é um lamento que o pneumologista Daniel Coutinho deixa.
4: O melhor que deveria ter acontecido era, no momento prévio a este decreto, ele não ser necessário e o governo ter optado por uma proibição extensa destes novos produtos das bolsas de nicotina.
0: Não sendo possível o regresso ao passado, o especialista da Sociedade Portuguesa de Pneumologia encontra duas grandes questões na matéria, que hoje é discutida no Parlamento.
4: O porquê da permissão de sabores, o porquê destas doses estão altas de nicotina permitidas.
0: A maior parte das pessoas que fuma em Portugal ainda o faz na forma mais convencional, refere João Marques, do ICAD, o Instituto para os Comportamentos Aditivos e as Dependências. Mas, sublinha o especialista, estas bolsas têm o mesmo efeito que os cigarros.
5: Se estamos a falar de consumo de nicotina, vai implicar dependência, porque a nicotina provoca dependência.
0: O ICAD não tem dados sobre as novas adições, uma vez que são produtos muito recentes, mas conhece a realidade noutros países e alerta para os riscos.
5: O facto de ser uma substância que provoca dependência, com alguma facilidade, poderá levar depois ao consumo de outros produtos contendo nicotina, que depois provocam cancro e problemas respiratórios e tudo isso. E depois a nicotina em si também tem efeitos sobre o aparelho cardiovascular.
0: João Marques, especialista do ICAD, lembra também os exemplos dos outros tipos de cigarros, como os eletrónicos, que posteriormente aumentaram a adição à nicotina.
1: São preocupações dos especialistas em pneumologia, também de quem trabalha com as dependências em Portugal. Estas bolsas de nicotina ou saquetas de nicotina, que é absorvida pela mucosa da boca, é um consumo que se vai disseminando entre os jovens em Portugal. Hoje, no Parlamento, vai ser discutida a regulação para o consumo deste tipo de nicotina. Um estudo da Faculdade de Medicina da Universidade do Porto alerta hoje também para uma realidade que é pouco visível nos hospitais: as perturbações de personalidade, que não estão a ser registadas como deviam, segundo este estudo, durante os internamentos psiquiátricos. Os investigadores avisam que esta falta de diagnóstico esconde a verdadeira dimensão do problema e torna também mais difícil aos serviços de saúde mental darem a resposta certa. Sandra Henriques.
6: Uma é a perturbação afetiva bipolar, em que há episódios de alteração de humor. Outra é a perturbação de personalidade borderline, em que há instabilidade emocional de forma mais persistente. O estudo analisou mais de 32 mil episódios de internamento de cerca de 19 mil doentes com perturbação bipolar em todos os hospitais públicos de Portugal continental ao longo de 8 anos, entre 2008 e 2015. Numa parte destes casos, havia associado o diagnóstico de perturbação de personalidade borderline, refere à autora principal, Mariana Viana Neto.
7: Consideramos que é muito importante reconhecer precocemente que estas duas perturbações podem coexistir, e daí a importância, por alguns sintomas se sobreporem, do diagnóstico ser feito de forma cuidada e ao longo do tempo.
6: A investigadora da Faculdade de Medicina da Universidade do Porto explica que o estudo concluiu que, quando as duas perturbações estavam identificadas em simultâneo, existiam vários indicadores de maior complexidade psiquiátrica.
7: Nomeadamente maior ocorrência de ideação suicida e tentativas de suicídio e comportamentos autolesivos, também mais perturbações relacionadas com o consumo de álcool e substâncias ilícitas e maior probabilidade de readmissão hospitalar no período de um ano. É importante tratar as duas perturbações de forma integrada, combinar o tratamento tanto para a perturbação afetiva bipolar e também incluindo a perturbação de personalidade borderline, nomeadamente correndo a psicoterapias baseadas na evidência.
6: No Hospital de São João, no Porto, há já um programa específico para a perturbação de personalidade borderline, em que o tipo e a intensidade dos cuidados são adaptados a cada caso.
1: O estudo da Faculdade de Medicina da Universidade do Porto defende que sejam mais rigorosos os diagnósticos feitos a estes doentes com perturbação de personalidade para que o acompanhamento possa ser depois, possa ter depois melhores resultados. Abre hoje a maior montra mundial do livro e da edição, a Feira do Livro de Frankfurt. Arranca com mudanças na organização, com novos desafios também para o setor e uma presença portuguesa reforçada. Durante os próximos dias, milhares de editores, autores e profissionais da indústria vão passar pela cidade alemã para acompanhar as tendências num mercado, o do livro, que está a mudar. Cláudia Almeida.
8: Começamos pelo novo formato da Feira de Frankfurt, que pretende dar mais espaço e tempo ao público leitor, que agora tem acesso à feira logo desde o primeiro dia. Uma mudança que o presidente da APEL, a Associação Portuguesa de Editores e Livreiros, Miguel Pauzeiro, saúda.
9: Esta Feira de Frankfurt foi sempre uma feira muito virada para business to business e está bem, na nossa opinião, a abrir-se cada vez mais também ao consumidor final, ao público em geral, aos leitores. Nesta lógica de abrir as portas ao público ao longo de todos os dias da feira, a organização tomou algumas decisões de realocar os pavilhões e, portanto, o stand português vai estar no pavilhão 3.1.
8: Vamos então às novidades do pavilhão português, agora com nova vizinhança. Miguel Pauzeiro.
9: Junto com a Espanha, com a França, com o Brasil, com a Itália, vamos ter um pavilhão com 136 metros quadrados, vamos ter cerca de 60 marcas, chancelas editoriais ali representadas. Precisávamos de um pouco mais de espaço e, sobretudo, até pensar na perspectiva de futuro, porque a nossa presença na Feira de Frankfurt está a suscitar cada vez mais interesse dos editores nacionais.
8: É a participação 52 da delegação portuguesa na Feira do Livro de Frankfurt, na Alemanha. Vai haver uma homenagem ao escritor António Lobo Antunes e em destaque também a obra de Walter Ugumem, entre outros autores portugueses.
1: Feira do Livro de Frankfurt, ela vai até ao fim de semana e este ano tem a República Checa como o país convidado, com um programa dedicado à literatura, à cultura e também à edição checas.
10: Foi a informação com Eduardo Maio, num simultâneo com a RTP Antena 1 Madeira, Açores e RTP Mundo.
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Olá, bom dia, são 10 horas e 16 minutos. Bem-vindos então a esta primeira hora das manhãs da telefonia, aqui nos 103.2 do seu FM, Rádio Telefonia do Alentejo, uma rádio de Évora. A emitir de Évora para todo o Alentejo, para todo o país e também para todo o mundo, através da nossa emissão online em www.radiotelefoniadoalentejo.com.pt. Emissão para esta quarta-feira, dia 7 de outubro, do 180º dia do ano, Dia Nacional dos Castelos, Dia Mundial do Algodão e também Dia Mundial do Trabalho Digno. Faltam 85 dias para o termo do ano de 2025.

10:18, vamos ter por aqui, ao longo deste espaço entre as 10 e o meio-dia, as habituais revistas de imprensa, revista de imprensa regional e também a revista de imprensa nacional, as agendas cultural, desportiva e também um périplo sobre notícias, pelo que nos falam sobre o que vai acontecendo, por esse Alentejo fora. Vamos ter também o contacto habitual com a Guarda Nacional Republicana para saber as ocorrências do dia de ontem no concelho. E vamos ter também a música. Já a seguir toca Salvador Sobral, acompanhado de Ney Matogrosso, com o tema...

A música de Salvador Sobral, aqui acompanhado de Ney Matogrosso. 10 horas e 23 minutos, vamos em frente com mais música. Desta vez a música em português e a outra também era em português. Os Clã e o tema Convite. Mas antes de lá irmos, vamos conferir o estado do tempo para hoje, para esta quarta-feira, dia 7 de outubro. Aguaceiros dispersos até ao meio da tarde, vento norte tornando-se moderado a forte no litoral oeste e nas terras altas a partir da tarde. Isto em termos de resumo nacional. Para o sul do país, períodos de céu muito nublado, diminuindo de nebulosidade a partir da tarde, possibilidade de aguaceiros até ao meio da tarde, vento fraco a moderado, soprando por vezes forte. As temperaturas para as três principais cidades do Alentejo para hoje são para Porto Alegre 22, para Évora e Beja 26 graus.

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9: 11 horas e 35 minutos, entramos já na reta final desta primeira hora das manhãs da telefonia, aqui no 103.2 do seu FM. Vamos em frente nesta primeira hora, para já, com a revista de imprensa regional, os títulos que fazem notícia no Jornal Diário do Sul de hoje.
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9: E assim vamos então em frente com a nossa revista de imprensa regional. Vamos às notícias que fazem notícia no Jornal Diário do Sul de hoje. Começamos pela primeira página do Jornal Diário do Sul para esta quarta-feira, dia 7 de outubro, como notícia de destaque, arquiteto Trofa Real, homenageado pela ASEALP e distinguido pela sua ligação ao Alentejo e à África. Ainda na primeira página do Jornal Diário

Oráculo de hoje pode ler Sedes, Núcleo Distrital de Évora, uma chamada para a página 2. A incerteza é global, a resposta do Alentejo é local. O Núcleo de Évora da Sedes promoveu no Palácio Dom Manuel o encontro Incerteza Global, como proteger e valorizar os territórios. Ainda na página 1, com chamada para a página 6 do Jornal Diário do Sul, na cultura, da pré-história à atualidade, o Alentejo é o protagonista. Série portuguesa de animação conta histórias submersas. Ainda na primeira página e com chamada para a página 2, em Évora, Associarte e Projeto Inatel Longevidade Mais celebram o sucesso do Canto na Mata com forte participação comunitária em Évora. Decorreu no passado dia 27 de setembro na Mata do Jardim Público.

E passamos para a página 2 do Jornal de Arte Sul de hoje, onde pode ler como notícias de destaque: sedes, núcleo distrital de Évora. A incerteza é global, a resposta do Alentejo tem que ser ou é local. Ainda pode ler também na página 2 do Jornal de Arte Sul de hoje: Associarte e Projeto Inartel Longevidade Mais celebram o sucesso do Canto na Mata com forte participação comunitária em Évora. A Associarte, Associação de Comunicação e Artes no âmbito do Projeto Inartel Longevidade Mais, promoveu o Canto na Mata, que decorreu no passado dia 27 de setembro na Mata do Jardim Público de Évora. Esta atividade reuniu cerca de 40 participantes que aceitaram o convite para uma tarde dedicada ao canto, à convivência e à promoção do bem-estar através da música. Notícia que pode ler na página 2 do Jornal de Arte Sul de hoje. Passamos para a página 3 do Jornal Diário do Sul de hoje, onde vem a habitual nota do dia de Manuel Madeira Pissarra, que nos fala hoje as cunhas, os pedidos e os jeitos. Diz então Manuel Madeira Pissarra, nesta sua crónica de hoje, que diz que fala-se agora nos meios de informação no caso das cunhas, que também se chamam de pedidos e noutros sítios se chamam de jeitos. Isso sempre aconteceu e acontecerá em Portugal e na maioria dos países, porque a questão é devida ao distanciamento do cidadão, o poder e das diferenças económicas e familiares. Os pobres sempre tiveram de fazer pedidos, já que o poder não os ouve e lhes resolve os problemas. Contava-me um leitor que havia um homem numa vila aqui perto de Évora que passou a sua vida a ser intermediário de pedidos e vinha na rodoviária até à cidade todos os dias, alegando ter cá grandes amigos que tudo resolviam. O seu quintal, ao fim de semana, estava cheio de galinhas e perus. Outro leitor conta-nos que havia um militar de patente, pessoa honesta que recebia pedidos do meio mundo e o fazia por solidariedade. Mas não esqueçam que os parques sempre foram assediados por pedidos e tanta gente ajudaram nos seus problemas. E lembre-se que no anterior regime, governador civil, presidente da Câmara e outros dirigentes recebiam pedidos todos os dias. Penso que o problema nunca acabará em qualquer escalão do poder e não iria, por isso, mal ao mundo, desde que não se atropelem direitos dos outros semelhantes. Só quando os países não tiverem problemas económicos, sociais ou educativos é que acabarão as cunhas. E quando é que será isso? E assim,

E vamos em frente ainda na página 3 do Jornal de Arte Sul de hoje, onde pode ler 5 de outubro. O Presidente da República apela à responsabilidade de todos os que exercem funções públicas. No Brasil, segunda volta das eleições. Em Espanha, eleições.

passamos para a página 4 do Jornal Diário do Sul de hoje, onde pode ler as rubricas ou as crónicas de opinião. Começamos pelo Dr. Carlos Zurrinho, que tem como tema solistas e concertos das nações. Ainda mais uma opinião, desta vez de José Figueira, a continuação da opinião de ontem. 10 meses, promessas, levou-as o vento. Ainda mais uma opinião, mais uma crónica de opinião nesta página 4 do Jornal Diário do Sul, uma crónica de José Manuel Pinto, que diz, tem como tema, porém, bem-ajam. E ainda também a opinião de Paulo Pissarra, editor do Jornal Diário do Sul, que tem como tema chuva e tempestades. Na página 5 do Jornal Diário do Sul pode ler, distinguido pela sua ligação ao Alentejo e África, o arquiteto Trofarreal foi homenageado pela ASEALP. Durante a apresentação pública da Associação Empresarial Alentejo PALOP, foi feita uma homenagem ao arquiteto José Deodoro Trofarreal, assim é que é. A distinção aconteceu no dia 30 de setembro numa sessão... realizada nas instalações do Diário do Sul, com a presença de representantes de várias entidades da região.

0: E passamos para a página 6 do Jornal Diário do Sul de hoje, onde pode ler: série portuguesa de animação conta histórias submersas do Alentejo. Da pré-história à atualidade, o Alentejo é o protagonista de uma série portuguesa de animação que está em produção com mais de 20 autores e artistas e destinada a Évora, Capital Europeia da Cultura 2027. Pode ler também: ainda na página 6, pode ler também o que foi dito e falado em reunião de Câmara Municipal, quais foram os principais assuntos tratados. Na reunião pública de Câmara no dia de 1 de outubro, foram falados os temas iniciados, as obras de reabilitação dos pavimentos de várias zonas da Garreia e Sisuda, no quadro da cooperação entre a Câmara Municipal de Évora e a Infraestruturas de Portugal, com um investimento superior a meio milhão de euros. Este e outros assuntos que pode ler na página 6 do Jornal Diário do Sul e que foram tratados em reunião de Câmara. E para fecharmos a revista de imprensa regional, vamos para a última página do Jornal Diário do Sul de hoje, onde pode ler: notícias dispersas, morte de utentes em lar de Estremoz com surto de gripe A, sobem para 7. Em Sines, a GNR deteve 2 homens por suspeita de tráfico de droga. Ainda, incêndio destrói uma salsicharia em Alcáçovas. E também, violência doméstica, homem detido por violência física e psicológica contra a companheira no Gavião. E fica por aqui a nossa revista de imprensa regional.
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0: Horas e 46 minutos, aproximamos-nos a passos largos do final desta primeira hora das manhãs da telefonia. Mais música com os Rádio Macau e este Acordar.

0: A música dos Rádio Macau e este Acordar, quando são 10 horas e 50 minutos.
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0: E vamos em frente com mais música, mas antes de lá irmos aos Perfume e o Versos de Amor, vamos mais uma vez conferir o estado do tempo para hoje no sul do país. Períodos de céu muito nublado, diminuindo de nebulosidade a partir da tarde, possibilidade de aguaceiros até ao meio da tarde, vento fraco. As temperaturas para as três principais cidades do Alentejo são para Évora e Beja 26 graus de máxima, 15 de mínima, e para a cidade de Porto Alegre, 22 de máxima, 14 de mínima.

São 10 horas e 55 minutos, estamos perto do final desta primeira hora das manhãs da telefonia, aqui nos 103.2 do seu FM. A música é de Jorge Palma e este Cara de Anjo Mau. Antes tinham passado por aqui os Perfume com Versos de Amor. Emissão das manhãs da telefonia para esta quarta-feira, 7 de outubro.

0: Anjemau, a música de Jorge Palma, no final desta primeira hora das manhãs.
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4: São 11 horas.
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1: Olá, bom dia, cá estamos nós de volta para a segunda e última hora das manhãs da telefonia, aqui nos 103.2 da Telefonia do Alentejo, Rádio Telefonia do Alentejo, uma rádio de Évora, a emitir de Évora para todo o Alentejo, para todo o país e também para todo o mundo, através da nossa emissão online em www.radiotelefoniadoalentejo.com.pt. Vamos em frente. São 11 horas e 3 minutos, a primeira música desta segunda hora pertence aos Azeitonas e o tema Quem és tu, miúda?

E depois da música dos Azeitona, continuamos pelo norte, pela cidade do Porto. Desta vez vamos para os velhinhos BAN, com o tema Dias Atlânticos. 11 horas e 8 minutos, está na sintonia dos 103.2 da Telefonia do Alentejo. Manhãs da Telefonia com emissão para esta quarta-feira, dia 7 de outubro. E vamos conferir mais uma vez o estado do tempo para hoje. Períodos de céu muito nublado, diminuindo de nebulosidade a partir da tarde. Possibilidade de aguaceiros até meio da manhã. Vento fraco a moderado. Temperaturas para o Alentejo, para as três principais cidades. Para Porto Alegre, 22 graus de máxima, 14 de mínima. Para Évora, 26 de máxima, 15 de mínima. E para Beja, a mesma temperatura, 26 de máxima, 15 de temperatura mínima. Agora sim, dias atlânticos.

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1: 11 horas e 12 minutos, vamos em frente com as nossas agendas nesta segunda e última hora das manhãs da telefonia aqui nos 103.2 do seu FM. A Biblioteca Pública de Évora encontra-se encerrada ao público desde ontem, terça-feira, na sequência da entrada de água provocada pelas fortes chuvadas que afetaram a região. De acordo com a instituição, o incidente não causou danos no acervo documental nem nas salas de leitura. A infiltração afetou apenas as zonas das instalações sanitárias, impossibilitando o funcionamento normal do espaço. Face à situação, a Biblioteca Pública de Évora viu-se obrigada a suspender temporariamente o atendimento ao público em conformidade com o Decreto-Lei 243 de 86, que estabelece as condições de higiene e segurança nos locais de trabalho. O encerramento vai manter-se enquanto as intervenções necessárias para garantir as condições adequadas do... enquanto decorrem, assim é que é, as intervenções necessárias para garantir as condições adequadas ao funcionamento.

vamos em frente nesta nossa agenda, um périplo de informação sobre o que se vai passando por este Alentejo Fora. Falamos também de ontem, a forte instabilidade meteorológica que se fez sentir em Évora ao início da tarde desta terça-feira provocou várias ocorrências em diferentes zonas da cidade, incluindo quedas de árvores e inundações. Por volta das 13 horas, chuva intensa, acompanhada de fortes rajadas de vento e trovoada, atingiu o concelho, causando dificuldades na circulação rodoviária em diversos pontos da cidade. Entre as principais ocorrências registadas, tiveram a queda de árvores e ramos sobre as vias públicas, bem como a acumulação de água em arruamentos e zonas habitualmente vulneráveis às inundações. A intensidade da precipitação levou ainda ao alagamento temporário de algumas ruas, condicionando o trânsito e a mobilidade dos peões. As autoridades recomendaram à população que se mantenha os cuidados habituais em situações de instabilidade atmosférica, evitando deslocações desnecessárias em zonas inundáveis e permanecendo atento às informações e avisos emitidos pelos Serviços de Proteção Civil e pelo Instituto Português do Mar e da Atmosfera.

agora sim, vamos então em frente com mais uma notícia. Desta vez vamos para a zona de Mourão. Um bebé nasceu dentro de uma ambulância dos bombeiros voluntários de Mourão num momento que a corporação descreve como extraordinários. Dois bombeiros acompanharam o nascimento da pequena Cateleia durante um serviço de emergência. Segundo os bombeiros voluntários de Mourão, os operacionais estão habituados a responder a situações marcadas pela urgência, preocupação.

e muitas vezes pela dor. Desta vez, porém, a ocorrência terminou com o nascimento de uma criança. A corporação destaca a serenidade, o profissionalismo e a humanidade demonstrada pelos dois bombeiros, que tiveram a oportunidade de ouvir o primeiro choro da bebé dentro da ambulância. Numa mensagem publicada após o nascimento, os bombeiros de Mourão consideraram que este foi um dos serviços, um daqueles serviços, assim é que não termina com o regresso da ambulância ao quartel. Para os bombeiros voluntários de Mourão, este foi um momento que ficará para sempre na história desta corporação. Parabéns então a estes dois bombeiros pelo discernimento

vamos em frente com mais informação nesta nossa agenda cultural. Notícias dispersas, desta vez principalmente sobre a cidade de Évora. A Câmara Municipal de Évora aprovou por unanimidade uma recomendação apresentada pelos vereadores do PSD que exige a identificação urgente de novas instalações para a Comissão de Proteção de Crianças e Jovens, CPCJ de Évora. A proposta aprovada na reunião de Câmara estabelece um prazo máximo de 90 dias para que o município apresente soluções concretas para ultrapassar as limitações do espaço atualmente utilizado pela Comissão, situado nas instalações da União de Freguesias da Malagueira e Horta das Figueiras. Segundo o PSD, esta é uma reivindicação antiga do partido, que tem vindo a alertar para a necessidade de melhorar as condições de funcionamento da CPCJ, dado a importância da sua missão de proteção de crianças jovens em situação de risco. De acordo com os dados divulgados, a CPCJ de Évora registrou em 2025 um total de 364 novas sinalizações de crianças em risco, às quais acrescem 226 processos transitados de 2024, números que refletem o elevado volume de trabalho desenvolvido por esta comissão. O PSD recorda ainda que, nos termos do artigo 14, na Lei de 147 de 99, de 1 de setembro, compete ao município de Évora assegurar o apoio logístico, material e as condições necessárias ao regulamento, ao regular funcionamento da CPCJ. Esta deliberação, agora aprovada, determina que a autarquia avance de imediato com uma avaliação conjunta com a CPCJ para identificar as necessidades funcionais do serviço. Em simultâneo, deverá proceder ao levantamento e identificação de edifícios ou espaços pertencentes ao património municipal com potencial para acolher esta comissão. O objetivo é que, no prazo de 3 meses, seja apresentada uma proposta concreta que defina uma solução para as novas instalações e o respectivo calendário de mudança, garantindo melhores condições para o exercício da atividade da CPCJ de Évora.

11:21 e ficou então aqui esta nossa agenda semicultural, um périplo sobre acontecimentos que vão ocorrendo por este Alentejo fora, hoje especialmente dedicado à cidade de Évora. 11:22, vamos em frente com a música, aqui nesta segunda hora das manhãs da telefonia. Despiciga, Manual do Gelo.

0: 11 horas e 27 minutos. Mais música, entrada para Carlão e o tema Quarentena.
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3: 11 horas e 31 minutos. Entramos já na reta final desta segunda e última hora das manhãs da telefonia aqui nos 103.2 do seu FA.

Emissão das manhãs para esta quarta-feira, dia 7 de outubro. E também a emissão da Revista de Imprensa Nacional para hoje. Vamos aos títulos que fazem notícia nos matutinos nacionais de hoje, no país. Começamos pelo... Não é por um matutino, não é por um diário, é pela revista Sábado, uma revista semanal, que tem como títulos e artigos de fundo Saga e Loucuras da Família Imperial, Turismo de Saúde em Roda Livre, sem controle, do aeroporto diretamente para o hospital. Ainda um artigo sobre Filipe Laféria. Não convido ninguém para a estreia porque estou falido, diz Filipe Laféria. Na extrema-direita, líder inglês financia-se através de duas empresas em Almancil e na medicina. Pode ler as histórias de quem dá mesmo o corpo à ciência. E agora sim, passamos para os matutinos, passamos para o Correio da Manhã, que tem como notícias de destaque para hoje, aluna condenada à prisão por perseguir colega. Chegou a publicar fotos falsas da vítima em sites de encontros sexuais. Peço desculpa aos portugueses. SEAM revela a carta de Cristiano Ronaldo 7 na íntegra. Paguei nas malas, isso aí, consequências deste ato deve ser avaliada e punida, diz o CR7. 6 mil detidos, caos em França, com revolta dos estudantes. Em Lisboa, motorista de TVDE suspeito de violar cliente. Albufeira, médico detido por abusar de paciente. Maiores de 60, desconto de 70 euros em vacina contra a VSR. E ainda orçamento para 2027, função pública quer aumentos que acompanhem a inflação. E vamos para os títulos que fazem notícia no Jornal Público de hoje. 3 anos, 7 de outubro, não mudou. Israel acelerou o caminho para a radicalização, assim é que é. Caixa Geral CGA, assim é que é, vai corrigir 3 mil... Caixa Geral de Aposentações vai corrigir 3 mil pensões atribuídas entre maio e agosto. Combustíveis e PSS estão no vermelho, sem dinheiro para manter os apoios. E ainda União Europeia, amigos da coesão, pedem impostos justos e simples. No futebol, Cristiano Ronaldo pede desculpa e quer voltar à seleção. Passamos para o Jornal de Notícias, que tem como notícias de destaque para hoje. O Porto registrou 5 vezes mais alojamentos locais do que Lisboa. Ronaldo pede perdão, mas crucifica Jesus. Israel ignora pressão do mundo 3 anos após o massacre. Na justiça, ucraniano condenado por matar russo numa pensão. Ainda estudantes deixam França a ferro e fogo. E passamos para o Diário de Notícias, que tem como notícias de destaque para hoje. Médio Oriente, 3 anos após o 7 de outubro e em vésperas das eleições, Israel está dividido como antes. Clínica de fertilidade falida, 11 mil euros no banco e dívidas de 1 milhão de euros. Sociólogo Heinz de Haas diz que a única forma de reduzir a imigração é prejudicar a economia. E isso ninguém quer. Estudo FMI, apoios ao choque energético são um perigo para os contribuintes. E ainda música, debaixo da água contigo, Nena mergulha no mar de emoções. E passamos para os matutinos desportivos de hoje, que vamos para o Jornal Record, que só fala de... Só fala não, fala aqui então, de que tem como notícias de destaque para hoje. Ronaldo conta tudo, ataca Jesus e está pronto a cumprir o castigo. Sub-21, Portugal 2, República Checa 0. Vitória clara fecha a classificação. No Benfica, Luke Bacchio o quer mais. Volta em grande da Bélgica. No Sporting, BA ou BA vai continuar de fora. Não

não está apto para o Braga e para o Lã. No Futebol Clube do Porto, plantel à prova, vem aí um calendário subcarregado. Numa entrevista a Henrique Araújo, que joga no Casa Pia, Henrique Araújo diz que Mourinho gostava das minhas características. Passamos para o jornal O Jogo, que tem como notícias de destaque, como é natural, nos jornais todos e na comunicação social de hoje, a verdade de Ronaldo. Num extenso e explosivo comunicado, Cristiano ataca Jorge Jesus, apresenta a versão do ocorrido, pede desculpa e diz aceitar ser castigado. No jornal A Bola, mais uma vez, o destaque vai para Ronaldo, que quer voltar, mas acusa Jesus. Saiu finalmente a versão de Cristiano sobre a polémica. Agora vamos ver qual das duas versões é que está correta ou não. Seguimos em frente então nesta revista de imprensa nacional, o jornal A Bola, que diz que o nu Benfica, Marco, inicia fase 2 do plano. O foco agora está na Liga e na recuperação de pontos face ao líder. No Sporting, seleções moralizam Leões. Fresneda, Dumbiá, Maxi, Zalazor e Ioannidis tiveram bons desempenhos. E na seleção sub-21, final perfeito do caminho para o europeu.

0: 11 horas e 38 minutos, fica por aqui então a revista de imprensa nacional. Para já, vamos aos resultados da jornada do passado fim de semana no Distrito de Évora com o Hugo Garcia.
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2: Em jogo a contar para a segunda jornada do Campeonato de Portugal, jogo em atraso, o Juventude não teve uma deslocação feliz aos Açores. Perdeu por 2-0 no terreno do Lagense e acabando por vindo de lá vergada à primeira derrota neste campeonato. Pronto, o Lagense que se viu na posição de vencedor logo a passagem do minuto 3, quando conseguiu logo no início fazer o primeiro golo, e depois, embora o Juventude tenha tentado tudo por tudo e João Mateus tenha tentado tudo por tudo pela igualdade, a equipa do Lagense acabou por ser mais feliz e aos 95 minutos fez o segundo golo, acabando aí também com todas as aspirações que o Juventude teria para vir dos Açores com um resultado positivo, estando agora em 6º lugar com 5 pontos na tabela classificativa. No que diz respeito ao campeonato distrital da Associação de Futebol de Évora, a Liga Elite, foram os seguintes resultados nesta segunda jornada deste campeonato: Juventude B 1, Monte do Trigo 5, Redondense 0, Grupo União Sport 2, Estrela de Vendas Novas 3, Lusitano B 2, Canaviais 6, Arcoense 2, Sporting Viana 7, Atlético 0, Atlético de Reguengos, e Arraiolense 4, Borbense 2. De realçar a goleada do Viana, 7-0 perante o Atlético de Reguengos, resultado que muita gente não esperaria. O Arraiolense mantendo-se na cena das vitórias, estando nesta altura também nas posições cimeiras, e também a primeira vitória dos canaviais nesta Liga Elite após um regresso onde o ano passado disputou a Liga AF. Em termos classificativos está assim ordenada a tabela: em primeiro o Viana com 6 pontos, segundo o Grupo União Sport também com 6, terceiro o Arraiolense com 6 ainda, quarto com 6 pontos também o Estrela de Vendas Novas e com 3 pontos em quinto o Monte do Trigo. Canaviais em 6º com 3, 7º Lusitano B com 3, ainda com 3 pontos o Atlético de Reguengos. Em 8º, em 9º e sem pontuar o Redondense, 10º Juventude B também com 0, 11º Arcoense sem pontuar ainda e 12º o Borbense com os mesmos 0 pontos, que também ainda não pontuou neste seu regresso também à Liga Elite. No que diz respeito à Liga AF, o Grupo A, seguintes resultados: Arcoense B 0, Becatelense 2, Vera Cruz 1, Estremoz 9, Casa da Cultura do Corval 2, Calipolense 4, Oriolense 0, Portel B 3, São Manso 3, São Bartolomeu do Outeiro 4. Termos classificativos: em primeiro o Estremoz com 6 pontos, em segundo o Becatelense também com 6, em terceiro a equipa do Grupo Desportivo Portel, a equipa B com 6 pontos ainda, quarto o Calipolense com 4, quinto o Outeiro também com 4, sexto o Aguiar, que descansou esta jornada com 1 ponto, e sétimo o São Manso também com 1 ponto. Sem pontuar o Oriolense em 8º, com 0 pontos, em 9º Arcoense B também com 0 pontos, em 10º a Casa da Cultura do Carvalho, que também tem 0 pontos, em 11º sem pontuar também a equipa da Vera Cruz.

0: Valência e do São Pedro foi adiado para o próximo dia 1 de dezembro. Em termos classificativos, em primeiro o Cabrela com 6 pontos, segundo o Santana do Campo com 4, terceiro o Escaralense também com 3, embora com o jogo em atraso, visto o jogo a contar para esta segunda jornada ser só realizado no próximo dia 1 de dezembro frente ao São Pedrense. Em quarto o Valfigueira com 3, em quinto o Grupo União Sport B também com 3, sexto o Valências também com 3 pontos. Sétimo, Fazendas do Cortiço com 1 ponto. Oitavo, Alcaçovense com 1 ponto também. Em nono, Cortiçadas de Ávora com 1 ponto também. Em décimo, sem ponto, Alo São Pedrense, embora com o jogo entrasse, como já referido. Em décimo primeiro, também sem pontuar, a equipa do Torega.
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0: RTA FM. 11:46, vamos em frente, estamos já na reta final desta segunda e última hora das manhãs da telefonia. Está na hora de irmos até à sala de situação da Guarda Nacional Republicana para irmos saber quais foram as ocorrências do dia de ontem no Conselho de Évora. Muito bom dia.
1: Muito bom dia, senhores ouvintes. Fala-vos o Sargento-Chefe Hugo Chaveiro da Sala de Situação do Comando Territorial da Guarda Nacional Republicana em Évora para vos informar acerca da atividade operacional desenvolvida.
0: Bom, e perdemos o contacto aqui com o Sargento Hugo Chaveiro da Sala de Situação da Guarda Nacional Republicana. Vamos em frente com a música, vamos tentar recuperar então aqui as declarações da Sala de Situação da Guarda Nacional Republicana.

0: 11 horas e 49 minutos, estamos a sensivelmente 10 minutos do meio-dia e está também na hora de irmos até ao nosso comentador habitual das quartas-feiras aqui nas Manhãs da Telefonia, na rubrica ao Sul, o Dr. Bravo Nico.
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0: É isso mesmo, 11 horas e 50 minutos. Vamos até então ao contacto com o Dr. Bravo Nico para mais um comentário nesta rubrica ao Sul. Muito bom dia, Dr. Bravo Nico, como está?
2: Bom dia, Manuel Aranha, como é que está?
0: Está tudo bem por aqui,
2: muito
0: obrigado.
2: Tudo bem?
0: Tudo bem, muito obrigado.
2: Ontem não foram água abaixo e com
0: a entrou alguma, mas pouco.
2: Já entrou e já saiu.
0: Já foi, já secou, já secou.
2: Isso é que é bom. Muito bem. Olha, Manuel Aranha, hoje temos aqui um tema. Prometo que não vou falar do Cristiano Ronaldo nem do Jorge Jesus, que já tem outros comentadores bem mais competentes do que eu para falar do assunto. E, portanto, não vou chatear os nossos ouvintes com essa matéria. Vamos falar de coisas mais importantes da nossa vida e que têm a ver com o custo da vida, da nossa vida. Manuel Aranha, apesar desta semana se ter verificado um pequeno abaixamento, um pequeno decréscimo no valor do litro do gasóleo e da gasolina, nós olhamos para as bombas de gasolina, aqui, portanto, aqui em Évora, não é? E vemos aqueles preços que estão fixados e já não somos surpreendidos quando verificamos que os preços do litro do gasóleo e da gasolina andam pelos 2.2, 2.3 euros. Em algumas bombas, aquelas gasolinas mais aditivadas já estão nos 2.4 e eu já vi gasolinas a 2.5. São aquelas mais caras em alguns postos de abastecimento. E, portanto, Manuel Aranha, se a guerra no Irão não termina rapidamente, provavelmente daqui a uns tempos teremos o litro de gasóleo ou de gasolina a 3 euros. E isto é um rombo enorme nos orçamentos de todos nós, das famílias, das empresas, um rombo imenso no nosso país, porque é quase incomportável nós podermos viver com, digamos, o preço dos combustíveis fósseis com este nível a que nós nos encontramos agora. Por outro lado, Manuel Aranha, não sei se as pessoas têm consciência, com este ruído todo do Ronaldo, talvez não haja essa percepção, de que a inflação já anda nos 3, qualquer coisa por cento. Ou seja, cada vez que nós vamos ao supermercado comprar produtos, a probabilidade é que eles estão mais caros. Não estão assim muito mais caros, mas vão aumentando gradualmente. E vão sendo cada vez com preços superiores. E muitas vezes dizem, a inflação é só de 2% ou é só de 2,5%. É uma inflação relativamente baixa, mas o que significa é que os preços aumentaram 2% ou 2,5% ou 3%. Os juros dos empréstimos, Manuel Aranha, estão a aumentar. Quando estão a ser renegociados os prazos, os juros aumentam. E todas as outras despesas que nós temos na nossa vida aumentam quando aumentam os combustíveis e quando aumentam os juros. E, portanto, a nossa vida está insuportável. Temos vencimentos, salários e pensões de aposentação que não aumentam de forma a acompanhar este custo de vida. O estado em que nós nos encontramos é um estado, digamos assim, que não nos garante, que não olha por nós, que não nos ajuda, pelo contrário, vai-nos consumindo o nosso dinheiro através de impostos que vão cobrando, vão sendo cobrados nos produtos que nós compramos cada vez mais caros e, portanto, nós estamos entregues a nós próprios. Não temos ninguém que nos defenda e toda a gente todos nos levam o dinheiro. É os dos combustíveis, é os dos bancos, é o Estado com os impostos, é os supermercados com os alimentos e, portanto, nós, de repente, chegamos ao dia 15, 20 de cada mês e temos a nossa conta bancária a zero. E ninguém quer saber disto. Curiosamente, ninguém quer saber disto. E eu tenho muito receio, Manuel Aranha, que um dia o nosso povo acorde e que verifique que a nossa vida está insuportável e que as pessoas tenham que fazer qualquer coisa para defender os seus direitos e a sua dignidade a viverem bem. Nós vemos o que está a passar em França, vemos o que está a passar em Espanha, e qualquer dia vai-se passar qualquer coisa que as pessoas não conseguem suportar esta vida. E isto vai, mais cedo ou mais tarde, acontecer. Por muito a questão do Ronaldo e do Jorge Jesus que vai acontecendo, a vida vai se impor e o nosso dinheiro vai diminuindo cada dia que passa. Um grande abraço, Manuel Aranha, até para a semana.
0: Um grande abraço para si, Dr. Bravo Nico. Até para a semana. Até para a semana. Feira. Muito obrigado pela sua participação mais uma vez.
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0: É isso mesmo, e vamos em frente, já conseguimos recuperar aqui então a sala de situação da Guarda Nacional Republicana. Vamos então saber quais foram as ocorrências do dia de ontem no Conselho de Évora. Muito bom dia, mais uma vez.
4: Muito bom dia, senhores ouvintes. Fala-vos o Sargento-Chefe Hugo Chaveiro da sala de situação do Comando Territorial da Guarda Nacional Republicana em Évora para vos informar acerca da atividade operacional desenvolvida no dia 6 de outubro de 2026. Na área de responsabilidade deste comando, ocorreram 6 acidentes de viação, sendo 2 colisões, 2 despistes e 2 atropelamentos, dos quais temos a lamentar uma vítima mortal e 2 feridos leves. No âmbito...
0: Bom, e parece que está difícil a comunicação hoje com a sala de situação da Guarda Nacional Republicana. 11 horas e 55 minutos, seguimos por aqui na reta final desta segunda e última hora das manhãs da telefonia.
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0: A música é de Paulo Gonzo e o tema chama-se...

0: A música de Paulo Gonzo e este Falamos Depois, no fecho de esta segunda e última hora das manhãs da telefonia.
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0: Eu vou sair por aqui. Prometo voltar amanhã entre as 10 e o meio-dia para mais manhãs aqui nos 103.2 do seu FM. Eu vou sair, mas você pode ficar por aí. Fico por aí, já a seguir vem aí as notícias em simultâneo com a RTP Antena 1. Então, até amanhã.

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2: Os títulos do Jornal do Meio-Dia.
3: O Banco de Portugal revê em alta a previsão de crescimento da economia portuguesa, quer para este ano, quer para o próximo. Estima agora que o país cresça 2,3% em 2026 e 1,8% em 2027. Já a inflação deve fechar este ano nos 3,1%. É uma nova fase em que as prioridades são outras. O ministro da Presidência justifica assim a saída de Pedro Portugal Gaspar, da liderança da AIMA. Leitão Amar diz que agora a prioridade já não é a reorganização da Agência para a Integração, Migrações e Asilo, mas o atendimento. O Nobel da Química deste ano foi atribuído aos investigadores Henri Cagan e Kenzo Suai por terem conseguido explicar como as moléculas existem em imagens espelhadas não idênticas umas das outras.
2: Jornal do Meio-Dia, edição de João Vasco.
3: A economia portuguesa deverá crescer 2,3% este ano, é a nova projeção feita pelo Banco de Portugal. O regulador está mais otimista em relação ao crescimento em 2026 do que em junho, quando tinha previsto uma expansão do produto de apenas 1,8%. A nova previsão surge alinhada com as estimativas de crescimento feitas pelo Governo no Orçamento do Estado, que está em execução. Para o próximo ano há também uma revisão em alta. A economia deve crescer 1,8%. A jornalista Teresa Borges resume-nos os dados que foram divulgados esta manhã e que apontam para uma aceleração da economia impulsionada pelo PRR e pelas medidas já anunciadas pelo Governo.
4: São projeções otimistas do Banco de Portugal que superam os 2% previstos pelo Governo. A economia portuguesa deve crescer 2,3% este ano, 1,8% em 2027. É uma revisão em alta face às projeções divulgadas em junho pelo Banco de Portugal, explicada em parte pelo impulso dos fundos do Plano de Recuperação e Resiliência, pelas medidas orçamentais anunciadas e pelo desempenho mais positivo das exportações. A inflação deve atingir os 3,1% em 2026, abrandando nos anos seguintes, 2,4% em 2027, 2% em 2028. Evolução em linha com a projetada para a área do euro, mas há riscos perante um contexto internacional que se mantém incerto.
5: Há a possibilidade do gás natural subir mais do que estamos à espera, temos um inverno frio. Há a possibilidade, obviamente, sabemos que os preços dos produtos refinados, como o petróleo, como o gasóleo,

0: desculpa, estão a aumentar de uma forma significativa também. O frete das transportadoras, principalmente marítimas, tem vindo a aumentar. Portanto, há vários fatores que podem indiciar no futuro riscos em alta para a inflação.
1: Sublinha o Banco de Portugal que a economia portuguesa tem demonstrado resiliência perante os choques recentes, beneficiando de transformações estruturais, mas que os desafios demográficos e a transição energética e digital requerem progressos adicionais e, com a proposta do Orçamento do Estado prestes a dar entrada no Parlamento, o apelo à prudência.
0: Para que possamos continuar a diminuir a nossa dívida pública, que continua a ser alta, embora estamos no bom caminho, mas continua a ser alta, e para controlarmos, obviamente, o crescimento da despesa, para termos a certeza absoluta que mais cedo ou mais tarde não temos problemas.
1: Pede o Governador do Banco de Portugal que se preserve o equilíbrio orçamental e a trajetória de redução do endividamento público em Portugal.
2: Álvaro Santos Pereira está preocupado com o crescimento da despesa pública, mas acredita que Portugal não terá problemas com o cumprimento das regras europeias, pelo menos até 2028, se mantiver contas equilibradas com excedentes orçamentais ou perto disso. O Ministro da Presidência falou esta manhã pela primeira vez sobre a saída de Pedro Portugal Gaspar, da liderança da AIMA. Numa audição na Assembleia da República, António Leitão Amaro afirmou que Portugal Gaspar está de saída porque as prioridades da agência mudaram.
3: Nós no verão, neste verão, fizemos com o nosso tutela, com o Presidente Daime, um balanço daquilo que eu designei e que nós designámos em conjunto todos a primeira fase da política de imigração e chegámos conjuntamente à conclusão, primeiro, que os resultados tinham sido muito positivos. Nós estamos profundamente agradecidos ao trabalho que a equipa da AIMA e que o seu Presidente, Pedro Portugal Gaspar, que está em plenitude de funções já agora, e com toda a legitimidade e com toda a nossa confiança, que fez, eu próprio também demonstrou grande experiência, capacidade, trabalho, que nós valorizamos muito. É necessária uma nova fase.
2: As justificações de António Leitão Amaro, que confirmou que César Teixeira, que é nesta altura vogal da AIMA, vai substituir Pedro Portugal Gaspar. O nome de César Teixeira já teve parecer positivo da CRESAP, a Comissão de Recrutamento e Seleção para a Administração Pública. A nomeação precisa agora de ser aprovada em Conselho de Ministros. Nesta audição, António Leitão Amaro adiantou também que o Governo está a trabalhar em soluções para tentar limitar o chamado turismo de saúde.
3: No caso da imigração, há um trabalho que pode ser feito para o futuro, que é, como está na imigração, no protocolo de imigração laboral regulada, em que se pede aos organizadores e aos proponentes ou aos empregadores que contratam que tratem do seguro de saúde. Podemos também, estamos a refletir nisso, o Plano Nacional de Integração, poder haver em alguns casos também uma avaliação de saúde à partida no território de origem, no caso da imigração. Mas, sinceramente, aquilo que se pode considerar uma situação que o Sr. Deputado aludiu, não é um tema da imigração, não é de pessoas que vêm com título de residência válido.
2: O que pode ser feito para limitar o chamado turismo de saúde? Considerações de António Leitão Amaro, Ministro da Presidência, há pouco perante os deputados na Assembleia da República. Rui Rio diz que a justiça em Portugal está pior do que em 1973. Num painel dedicado à situação do país, para assinalar o 10º aniversário do Jornal Económico, o ex-líder do PSD voltou a afirmar que a justiça portuguesa precisa de uma reforma profunda e está pior do que quando se fez o 25 de Abril.
4: Reforma do sistema político, reforma da justiça. A reforma da justiça é absolutamente vital, seja a administrativa, seja a penal, seja a justiça do modo geral. A reforma da justiça que está, vale a pena estarmos com paninhos quentes. A justiça hoje está pior do que estava em 1973. Ponto. Está pior. Agora vem com a história dos tribunais plenários e tal. Não esquece que os tribunais plenários, alguém que tenha um problema qualquer com a justiça e queira resolver, hoje está em pior situação que estava há 50 e tal anos atrás. Tem dúvida nenhuma, tem dúvida nenhuma. Isto é uma vergonha. É a maior falha do pós-25 de Abril. É a justiça. Está na mesma, e como está na mesma, estamos como se eu vier aqui em 2036. Está na mesma, está pior.
2: Rui Rio, antigo líder do PSD, há pouco num painel dedicado à situação do país. A Polícia Judiciária está a realizar uma grande operação esta quarta-feira contra um alegado esquema de fraude com o IVA e outros crimes económicos e financeiros. Uma operação coordenada pela Procuradoria Europeia e com o apoio da Autoridade Tributária. Há centenas de inspectores da PJ e da Autoridade Tributária a realizarem buscas em casas, empresas e escritórios por suspeitas dos crimes de associação criminosa, fraude fiscal e branqueamento de capitais. Sandra Henriques.
5: O esquema é conhecido por carrossel do IVA. Foram simuladas vendas de milhares de telemóveis.

0: móveis entre diversas empresas da União Europeia. Foram criadas empresas de fachada em vários países europeus para este esquema em que o IVA não é pago ou então as empresas recebem indevidamente o reembolso do IVA por essas vendas simuladas. A CNN Portugal revela que estão em causa dois inquéritos com epicentro no Porto e ramificações a várias empresas na Grande Lisboa. Nas 250 buscas em vários pontos do país, há mais de 1000 inspectores da Polícia Judiciária e da Autoridade Tributária numa investigação tutelada na Procuradoria Europeia pelo procurador José Ranito. O Expresso avança que entre as empresas visadas pelas buscas estão os CTT, a Staples e a Infolândia. Fonte ligada ao processo, contactada pela Rádio Pública, confirma apenas que há medidas de investigação no âmbito de um processo em curso. O Sindicato dos Trabalhadores dos Impostos refere em comunicado que mais de 350 inspectores da Autoridade Tributária participam nesta Operação Hermes, em que a fraude global investigada ultrapassa os 130 milhões de euros.
1: Esta é uma operação de dimensão internacional a decorrer em vários Estados-membros da União Europeia, entre os quais Portugal. O Prémio Nobel da Química foi atribuído ao francês Henri Cagan e ao japonês Kenzo Suai por terem conseguido apresentar uma solução para um mistério químico com mais de um século. O facto de duas versões do mesmo aminoácido nunca coexistirem nas proteínas presentes no nosso corpo e reagirem de formas distintas em ambientes diferentes. O fenómeno era compreendido, porém nunca havia sido explicado. Foi o que conseguiram estes dois cientistas, um trabalho considerado revolucionário para os químicos que desenvolvem reações para a fabricação de produtos farmacêuticos, sabores, aromas e novos materiais. Em França, prosseguem os protestos estudantis. Há de novo escolas bloqueadas esta quarta-feira e encerradas, 456, segundo o balanço mais recente. E há também manifestações em várias cidades, como é o caso de Paris. A correspondente da Antena 1, Rosário Salgueiro, traz-nos o retrato do que está a acontecer a esta hora na capital francesa. Hoje, para já, sem confrontos entre estudantes e polícia, apesar do clima tenso que se vive.
2: Aumenta a tensão entre estudantes e polícia. Os alunos universitários da Universidade de Ciência Política fizeram uma corrente humana de centenas de alunos e avançaram cortando o Boulevard Saint-Germain, uma importante via da margem esquerda de Paris. A polícia, para não intervir, usando as indicações do Ministro da Administração Interna de que têm que ser pedagógicos, recuou e agora chegam estudantes universitários de outros estabelecimentos de ensino superior, mas também muitos alunos de liceus que vêm aqui juntar-se a este grupo que protestava desde o início da manhã. Há caixotes de lixo, ferros, madeiras que trouxeram do interior da universidade para cortar aqui a faixa. A tensão é grande, os polícias vão pedindo para recuarem. Há uma demonstração de paciência, mas uma paciência muito limitada. Estes jovens ganharam força para avançar para a via pública, não só para a rua da universidade e muito para além da rua da universidade, desde o momento em que chegaram deputados da França e Suíça, que se colocaram entre eles e as forças de segurança, e as forças de segurança, como eu dizia, recuaram. Há então esta tensão, vamos ver quanto tempo vai durar apenas com cânticos e sem que os caixotes do lixo ardam e sem que a polícia intervenha de forma muscular.
1: A reportagem de Rosário Salgueiro nas ruas de Paris. O primeiro-ministro francês Sébastien Lecornu vai falar ao país às 6:30 da tarde, hora portuguesa, numa altura em que o executivo tenta recuperar o controle de uma crise que tem provocado o encerramento de centenas de escolas. Jorge Jesus recusa-se a comentar o texto divulgado ontem por Cristiano Ronaldo com as razões para ter abandonado o estágio da Seleção Nacional. Aos jornalistas, à saída de casa esta quarta-feira, o técnico referiu apenas que vai estar a trabalhar no futuro da Seleção Portuguesa no dia de hoje, como faz de resto todos os dias, e que já leu o texto de CR7.
3: Li o comunicado e agora, como faço todos os dias, vou para a Federação trabalhar, pensar na equipa e na Seleção Portuguesa. Não tenho mais nada a dizer.
1: E mais não disse, Jorge Jesus, em declarações registadas pela SIC Notícias, os bons desempenhos recentes da seleção fizeram com que Portugal subisse 2 lugares no ranking da FIFA, ultrapassando o Brasil e Marrocos e recuperando a 5ª posição. A classificação divulgada hoje pelo organismo regulador do futebol mundial continua a ser liderada pela Espanha.
4: Foi o Jornal do Meio-Dia, edição João Vasco. 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
1: São 13 horas.
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1: São 14 horas.
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1: São 15 horas.
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1: São 17 horas.
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1: 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Uma pequena história com livros.
2: Neste livro de poemas, podemos encontrar uma visão do amor como comunhão entre linguagem e corpo, desejo e cuidado, presença e falta. A escrita de Armando Severo caracteriza-se pela economia verbal e pela construção de poemas curtos, intensos e imagéticos, capazes de condensar emoção e sensualidade em poucos versos. Este teu rosto repousa na minha boca e me traz urgência. Ao longo da obra, o autor constrói um verdadeiro mapa afetivo do amar, feito de gestos mínimos, olhares e instantes cotidianos. O amor surge como um lugar de abrigo, orientação e pertença. Teus olhos, meu prumo. Teus braços, minha viga. Tua voz, meu radar. O outro nunca é apresentado como objeto de posse ou domínio, mas como presença que acolhe, guia e transforma. O corpo ocupa um lugar central. Nesta poesia, não apenas como espaço de desejo, mas também como meio de conhecimento e revelação. Em vários poemas, o erotismo surge ligado à ternura e à reciprocidade, prolongando a intimidade emocional. Sublime é sentir o toque dos teus lábios. Assim, desejo e afeto coexistem sem oposição. O erotismo é apresentado não como algo vulgar, mas como extensão natural do amor, uma forma de comunhão e transcendência. Os poemas tornam-se progressivamente mais físicos e sensoriais, celebrando o encontro amoroso como fusão plena entre dois seres. O teu corpo, ele tem este cheiro, este gosto de novidade e da promessa de sermos um só. No conjunto, a obra apresenta o amor como experiência total, sensível, simbólica e carnal.
1: O episódio de hoje foi sobre o livro Amor Entre os Lábios, de Armando Severo, editora Bestiário, Brasil, e contou com a leitura do podcast de Adriana Santos, que é escritora do Rio de Janeiro, Brasil. Boas leituras. 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
1: São 18 horas.
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1: São 19 horas.
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1: São 20 horas.
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1: São 21 horas.
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Muito boa noite ao excelente auditório da Rádio Telefonia do Alentejo. À conversa com, cá está, entrando assim muito de mansinho, que é como nós gostamos, para que também dá entrada à sua noite, que seja calma, porque quente está a outra parte do calma, enfim, podia estar um bocadinho mais fresquinho, mas pronto, à conversa com. Como já sabem, quinzenalmente, aqui estamos nós, um espaço do Rotary Club de Évora, com o Francisco Luz, aqui a timoneiro, que projeta, realiza e apresenta, numa parceria com a Rádio Telefonia do Alentejo, nos 103.2, em antena aberta, ou se preferir o telemóvel ou o computador, procurem www.radiotelefoniadoalentejo.com.pt. Pois quinzenalmente, às quartas-feiras, entre as 21 e as 23, levamo-lo a fazer um bom entretenimento e que se sinta muito bem connosco. E aqui estamos nós para celebrar o quê? Para celebrar o 80º programa aqui hoje, 22/7/2026. Não é demais lembrar que o Rotary é uma organização com companhias em todo o mundo, onde Unidos para Fazer o Bem é o nosso lema. Aqui no espaço do Rotary Clube de Évora, à conversa com, continuamos com o objetivo de vos fazer companhia, trazendo até nós, para vós, em direto, o que há de melhor entre os melhores para nos formar e informar sobre o tema escolhido. Igualmente, nosso objetivo é irmos com rigor, a par da atualidade, nos assuntos que a sociedade elege para debate. Obrigado pela vossa escolha, obviamente. Então hoje será um programa bem diferente dos demais, ativando a memória, porque o programa tem uma data. Parabéns! 80º programa. Assim aqui chegamos, estamos de parabéns, contudo na vida tem uma data e a nossa é longa, desde 14/7/2022, início das negociações para um primeiro programa que foi em 12/10/2022 com dois grandes senhores. E decorria então o ano 2022 sob a tutela do Rádio Clube de Évora, do Rotary Club de Évora, peço desculpa, eu e o companheiro-presidente, à altura, José Ribeiro, um bocadinho de história só, propusemos ao seu diretor da Rádio Telefonia, o nosso amigo Paulo Pissarra, um programa multidisciplinar com o nome de A Conversa Com, a ir para o ar quinzenalmente às quartas-feiras, neste horário que é o das 21 às 23. O amigo Paulo Pissarra pensou, analisou e depois deu a proposta à luz verde, na gíria, como se diz, e lá iniciei neste dia a primeira emissão, muito nervoso, já lá vai algum tempinho, já, sim senhores. Neste aniversário, se pensei bem, será esta a história que hoje desenvolverei, referindo os ilustres convidados que tive a honra e o gosto de poder ter aos microfones da telefonia, com enorme simpatia e saber, dispostos a abordar e desenvolver assuntos do seu conhecimento de forma simples e voluntariosa. Pois as palavras têm um só significado, neste caso é que a todos elas e a todos eles que se disponibilizaram a deslocar-se ao estúdio para em direto comunicarem com a sociedade, como são elas e eles sabem, muito e muito obrigado em meu nome pessoal e em nome do Rotary Clube de Évora.

0: foi assim com o nosso amigo Rui Veloso que demos graça a este início de programa que vos prometo levar até às 23 com muita música, muita animação e muita conversa. E para muita conversa, tenho a honra de ter comigo hoje, aqui ao vivo e a cores, muitos outros companheiros gostariam de estar aqui também, mas estamos num período de férias e outros de pré-férias, o que não tem feito, o que não faz realmente a grande possibilidade de estarem aqui ao vivo e a cores. Mas havemos de localizá-los e tentar trazê-los até nós via modernices, estas coisas dos telefones. Bom, Silvino Alhinho, nosso presidente, atual presidente para o mandato de 2026-2027, tenho a honra de o ter aqui conosco. Olá Silvino, boa noite, muito obrigada por estares e teres disponibilizado a vir até aqui. Vamos fazer só um teste de som. Só para te ouvir?
1: Sim, tu?
0: Ah, perfeitamente.
1: Sim, tá,
0: parece que estás aqui ao meu lado.
1: Muito bem.
0: Boa noite Silvino,
1: boa noite
0: uma vez mais. Olha, nós estamos de parabéns, nós, Rotary, nosso programa à conversa com 80 anos. No entanto, na tua responsabilidade, na nova responsabilidade, gostava-te de colocar a tal questão que é falar-nos um pouco do Rotary, do que tem sido para ti, também de o que é que daqui para a frente te propões com todos nós realizar. Portanto, fica a palavra desse teu lado.
1: Muito obrigado, boa noite a todos. Um cumprimento especial ao Francisco, que tem, ao longo destes 4 anos, quase 5, feito chegar a voz dos Rotários, e neste caso concretamente do Rotary Clube de Évora, ao longo de 80 programas que hoje celebramos.
0: Muito obrigado.
1: A todo o nosso auditório, o auditório da Rádio Telefonia, o nosso parceiro de excelência neste programa, a quem naturalmente agradecemos o espaço que nos concede, e acima de tudo também mandar um cumprimento muito especial aos nossos companheiros do Rotary Clube, naturalmente, aos nossos parceiros e a todos os Rotary que nos ouvem um pouco pelo mundo inteiro, não é?
0: Sim.
1: E esta, portanto, é uma dimensão realmente muito importante que às vezes não se conhece, ou pelo menos não se conhece muito, que é o facto de facto o Rotary Clube de Évora conseguir levar ao mundo inteiro, através da radiotelefonia e do programa que o Francisco Luz produz, edita, apresenta, enfim, toda uma série...
0: Um simples membro do Rotary Clube.
1: Toda uma série de trabalho que, de facto, aqui nós depois acabamos por dar voz e vamos dando voz a tantos e tantos convidados, ilustres convidados que aqui temos tido, com múltiplos programas, com múltiplas áreas temáticas, muitas conversas, desde a educação, enfim, é uma coisa...
0: Eu tenho
1: ao turismo,
0: uma lista à minha frente.
1: Ao desenvolvimento local. O Francisco pode nos ajudar a dar algumas notas dos múltiplos temas que temos conseguido.
0: Sim.
1: Nestes 80 programas que hoje celebramos com muito entusiasmo e com muita determinação de continuar neste nosso programa. Sobre a questão que o Francisco coloca diretamente, pronto, o Rotary Clube de Évora, portanto, fez a sua transmissão de tarefas, é este o nome que damos à transição diretiva, digamos assim, todos os anos, porque todos os anos a roda gira e, portanto, todos os anos entramos com novas equipas e, portanto, preparamos também já nesta data a entrada, portanto, para os companheiros que não só nos acompanham e que estão connosco, mas depois também no ano seguinte, 27, 28, portanto, assumirão este desafio de sermos Rotários e, portanto, de levarmos a nossa voz e aquilo que são os nossos projetos e as nossas ações junto das nossas comunidades aos nossos territórios, naturalmente, em áreas muito, muito distintas, desde a área da cultura, do apoio social, do ambiente, da educação, que já referimos há pouco, do apoio aos estudantes, às bolsas, aos projetos especiais, ações solidárias, pronto, há toda uma dimensão de Rotary que se configura naquilo que são as experiências, as valências e os valores profissionais dos seus membros, dos sócios do clube, naturalmente, e que transitamos, portanto, e transformamos para a nossa sociedade em ações. E, portanto, essa dimensão é aquilo que, de facto, nos faz estar juntos e podermos perceber que os desafios que temos pela frente são os de nos juntarmos às nossas comunidades e de fazermos a diferença nas nossas comunidades. E fazer a diferença nas nossas comunidades significa acrescentar acrescentar aquilo que é o nosso valor, a nossa experiência, a nossa capacidade, as nossas redes, que felizmente as temos muitas, no sentido de podermos melhorar aquilo que é a vida de todos e cada uma das pessoas das nossas comunidades. Portanto, este é o grande desafio de ser Rotário e, portanto, também me congratulo muito por ter tido a oportunidade de ter sido convidado há 4 anos e, portanto, estar aqui hoje nesta dimensão, que assumo naturalmente com muita honra, mas também com um grande e enorme sentido de responsabilidade pelas décadas de trabalho que temos junto da comunidade de Eborense, e não apenas aqui, também tem sido possível chegar a outras partes do nosso território, portanto, em parceria com outros clubes rotários do nosso distrito, portanto, do nosso país também, e até mesmo internacionalmente com os companheiros rotários da Extremadura. E, portanto, este acho que é um desafio muito motivador, mas também, acima de tudo, muita responsabilidade. E quando falamos de responsabilidade, é o legado que quase 5 décadas de trabalho rotário do nosso clube e, portanto, na nossa comunidade, nos fazem perceber que temos que, acima de tudo, honrar todos aqueles que nos conseguiram fazer chegar até aqui. E aquilo que nos motiva é, em cada ano, naturalmente, é podemos acrescentar e podemos deixar, não apenas não é aquilo que nós fizemos, mas acima de tudo, que outros que venham a seguir a nós consigam fazer melhor do que nós. E esse desígnio é um desígnio que está presente em todos os dias daquilo que nós fazemos na nossa ação rotária. Naturalmente que estamos numa fase de início de construção do ano rotário, que pronto, aqueles que não conhecem também a dinâmica dos clubes, se inicia em julho e, portanto, vai de julho de um ano, portanto, até o outro ano civil. E este desafio, portanto, assenta na responsabilidade de, efetivamente, como disse e já referenciei e repisei, podermos fazer a diferença. E fazer a diferença significa estarmos junto dos outros, ajudar, apoiar, estruturarmos, trabalharmos, criarmos redes e, acima de tudo, sentirmos que demos o nosso contributo para que a nossa sociedade possa, nas suas múltiplas dimensões, ser melhor também com o apoio do Rotary.
0: Sem dúvida, Silvino, é um novo desafio que te foi proposto, que no fundo nos responsabiliza todos, é uma esperança, sem dúvida.
1: Verdadeiramente.
0: Como tens visto o Rotary nestes últimos anos, só por assim de uma forma muito sucinta, sem aprofundar muito, ele tem crescido, temos internacionais, sabemos que tem na sua base um desafio muito grande, que foi a poliomielite, entre outras, mas tu saberás melhor desenvolver o tema que eu.
1: Eu acho que esta dimensão do nosso programa e, portanto, tudo aquilo que podemos fazer em termos de comunicação e de mostrarmos o nosso trabalho, não para que nos agradeçam, mas acima de tudo para que conheçam o que é que nós podemos juntar e acrescentar de valor àquilo pelas experiências profissionais, porque nós, acima de tudo, o Rotary é um movimento de profissionais e, portanto, de múltiplas áreas. E, portanto, o trabalho que tem sido feito ao longo destas décadas tem sido um trabalho de consolidação, acima de tudo, de conseguirmos fazer, juntar os excelentes profissionais que temos na nossa área, na nossa região, na nossa cidade também, de forma particular, em Évora, e que cada um possa vir acrescentar, dentro das suas múltiplas experiências, aquilo que é o contributo que o Rotary pode efetivamente fazer nos territórios, sejam quais forem as suas dimensões, desde a área social, ambiental, sustentabilidade, à cultura, portanto, que também é um desafio enorme que temos e uma responsabilidade que temos este ano e no ano que vem com a Capital Europeia da Cultura. E, portanto, também dar nota de que, por isso mesmo, há dois grandes momentos que nós temos que estamos a trabalhar já, naturalmente, e que temos que assumir ainda com maior responsabilidade. Um deles é naturalmente, a comemoração dos 50 anos do clube. Hoje estamos nos 80 programas da rádio. Daqui, felizmente, a 2 anos estaremos juntos para celebrar os 50 anos do clube e, portanto, isso tem que ser naturalmente um momento muito relevante e muito importante, porque é um momento não só de dar continuidade ao nosso trabalho, mas, acima de tudo, de reconhecermos a história, o passado e a memória de todos aqueles que nos fizeram e permitiram chegar até hoje. E são muitos, não são dezenas, são centenas. Todos os envolvidos nas ações do Rotary Clube de Évora ao longo destes 50 anos são milhares e milhares de pessoas, de jovens, de profissionais, de reconhecimento e de agradecimento também àquilo que se faz nas nossas gentes, com as nossas gentes. E, portanto, esta é uma dimensão super, muito, muito relevante e super importante para aquilo que nós pretendemos fazer. E depois, claro, o desafio do Évora 27, naturalmente, e o facto de também a governadora, portanto, a nossa companheira Isabel Rosmaninho, nos ter desafiado a que o encontro distrital, portanto, a que pertencem todos os nossos clubes que vão desde Porto Mós até ao Algarve, se possam juntar a nós em maio e celebrar juntos aquilo que é o maior evento rotário do Distrito Rotário. O nosso Distrito Rotário tem uma designação que é o Distrito Rotário 1960. São as designações internacionais, portanto, que o Rotary assumiu para atribuição desta numerologia nos clubes, e portanto essa dimensão também é muito importante, porque vai trazer à cidade todos os rotários, portanto, desta dimensão do nosso distrito, e acima de tudo em dois ou três eixos que são muito importantes. Desde logo a questão da cultura, não é? que celebramos de forma muito particular em Évora em 27, com a Capital Europeia da Cultura, mas também os temas que são relevantes para nós, que é as tradições, sejam elas do ponto de vista material ou imaterial, o património, todo o património que temos, e naturalmente para as questões da cultura, todas aquelas que também serão uma matriz deste ano de trabalho, são as questões da sustentabilidade. E a sustentabilidade não apenas como uma palavra de marca ou como uma palavra de moda, mas acima de tudo como um desafio de podermos pensar que efetivamente temos a responsabilidade de olhar para os nossos territórios, pensando não apenas em nós, mas nas gerações que nos antecederam, mas acima de tudo naquilo que será o futuro das novas gerações. E portanto essa é uma enorme responsabilidade, que é de podermos deixar um legado. O tema rotário deste ano é criar impacto duradouro, ou seja, que as nossas ações não se esgotem numa ou outra pontualidade que possamos fazer, que as faremos sempre que forem necessárias e que nos forem solicitadas, mas que possamos deixar uma marca no território com as nossas ações, e portanto não sejam ações que se realizam para um ano, e portanto a ideia que temos este ano de mexer ou de trabalhar, e que é uma coisa que faremos conjuntamente com todos os companheiros e os sócios do clube, que é desenharmos em conjunto efetivamente um plano de ação que, entre ações mais imediatas e outras mais marcantes em determinadas épocas do ano, possam efetivamente deixar alguma marca e impacto no território, nas nossas gentes, e portanto possa acrescentar valor, interesse, apoio, tudo aquilo que é a nossa matriz, que é uma matriz profissional, mas é uma matriz muito social e de muita responsabilidade com o território. E, portanto, esta dimensão do criar impactos duradouros é, portanto, também um tema que está subjacente, naturalmente, às questões da sustentabilidade. Portanto, não nos esgotamos num ponto ou numa ação concreta ou específica, queremos que outros prossigam o nosso trabalho. E, como eu dizia há pouco, esse é o grande desafio que temos, que é não pensarmos o que é que nós conseguimos fazer no ano rotário 26-27, mas, acima de tudo, é que aqueles que nos continuam, aqueles e com quem continuaremos também lado a lado a trabalhar, possam ter uma dimensão maior e melhor daquilo que nós conseguimos fazer. Eu acho que quando conseguirmos atingir este tipo de maturidade em termos de pensamento e naturalmente em termos de ação e de resultados, estamos a efetivamente a determinar aquilo que é e a honrar aquilo que é o compromisso dos rotários, portanto, não só apenas no nosso território, mas também do Rotary Internacional, em áreas tão particulares e sensíveis, que é uma das áreas que mais nos enche de orgulho, que é o trabalho, portanto, que temos tido na área da saúde, na erradicação quase total no mundo inteiro da poliomielite, e portanto que é uma doença que tem afetado tantos milhares e milhares de pessoas e particularmente de jovens em todo o mundo, e portanto que esse tem sido, aliás, nessa dimensão, portanto o Rotary Internacional é o único parceiro da Organização das Nações Unidas, da ONU, e portanto através dessa estrutura e desse apoio, portanto, foi-nos, digamos, dada a grande missão de também nessa área, e particularmente nessa área, e portanto, esse é um emblemático, mas existem muitos outros programas e muitas atividades rotárias pelo mundo, em que nós também, de forma individual e ou coletiva, numa forma e numa especificidade de voluntariado, porque nós fazemos esta dimensão do rotário, às vezes não muito conhecida, portanto, é uma forma diferente de fazer voluntariado, portanto, há voluntariado feito de formas muito diferentes, e nós, portanto, congregamos um conjunto de áreas profissionais e setores e portanto sócios que têm a sua dimensão profissional, que emprestam com o seu voluntarismo, com a sua experiência, aquilo que é determinante para podermos fazer avançar as coisas na nossa comunidade, no nosso território, e também numa dimensão, ainda que à nossa escala, podemos contribuir para aquilo que é o desenvolvimento e a implementação do Rotary no mundo.
0: Não querem cortar a palavra, mas há realmente no fundo, um momento que eu penso que complementa o que tu tens estado a dizer, que é mostrar a nossa disponibilidade para com Évora e para com todas as ações que são necessárias, mas particularmente no ano que vem, um ano difícil para... Enfim, para coordenar muitas das atividades que se esperam e que estão programadas, que nós temos realmente esta disponibilidade para se nos juntarmos aqui a todos esses que é só nos baterem à porta e nós daremos a nossa ajuda. Olha, eu estava a olhar aqui para esta lista de programas e não posso deixar de referir que bem lá no princípio, em 2022, tivemos aqui dois grandes senhores que eu gostava aqui de deixar uma grande homenagem a eles. O nosso general Canha da Silva, a falar dos seus presépios, que tu conheces também. E o nosso companheiro Oliveira Rodrigues, que também tem conduzido a uma das áreas que o Rodrigo tem também como princípio. Embora ele tenha vindo falar da Cruz Vermelha, mas connosco tem tido um trabalho também já longo. Portanto, um grande abraço para estes dois grandes companheiros, que não foram os primeiros, foram os segundos, porque nos primeiros temos dois outros grandes companheiros que vamos tentar entrar em contacto com eles um bocadinho mais para a frente. E logo de seguida veio o nosso também decano, ainda em... Ui, Jesus! Em setembro de 2022, o Lopes Figueira... que completou há dias anos, salvo erro.
1: Ontem mesmo. Parabéns também para o nosso companheiro Lopes Figueira e para a nossa companheira Luísa Charonte, que também está connosco na equipa diretiva deste ano. E, portanto, também daqui uma saudação muito especial para eles.
0: E, portanto, e ele desenvolveu o tema tão importante e tão social, que é a misericórdia de Évora. Portanto, iniciamos realmente este projeto, por assim dizer, realmente com os nossos generais. Os nossos grandes experientes na área do Rotter também, não esquecendo, por exemplo, o nosso companheiro Casas Novas, que também falou do passo de presidente e do profissional do ano, que é realmente um aspecto...
1: São dois momentos importantes.
0: Um momento, queres falar um pouquinho sobre o profissional do ano, que é uma das áreas tão giras, no sentido bem positivo e relevante.
1: Nós temos falado um pouco. Eu, primeiro que tudo, queria agradecer também aquilo que tem sido as referências que fizeste a esses ilustres companheiros e outros tantos haverá para fazer, que de facto têm uma dimensão e um trabalho comunitário nas áreas sociais de forma tão relevante e na cultura, no caso dos presépios, que são um emblemático, digamos assim, momento cultural que de quem nos visita de todo o mundo. E portanto, esta dimensão, quer cultural, quer social, também se reflete depois numa outra dimensão de Rotary, que é, sendo Rotary uma associação de profissionais, naturalmente que seria e é emblemático todos os anos nós, portanto, determinarmos a nossa comunidade, eleger pelo seu estilo de vida, pelo seu percurso, pelo seu contributo profissional para a região, fazermos homenagem àqueles que se distinguem nesta dimensão profissional e exigimos, e portanto todos os anos o clube, o Rotary e os clubes acabam por fazer uma homenagem, portanto, muito relevante àqueles que se distinguem profissionalmente e que às vezes ao longo de décadas fizeram carreira e deram muito contributo comunitário, económico e social para o nosso território. E todo este trabalho e este reconhecimento é também um dos momentos que nós fazemos anualmente, tal como outros, mas este claramente honra muito aquilo que é o espírito rotário e naturalmente nos congratulamos todos os anos por distinguir as dimensões profissionais dos nossos territórios, encontrando e valorizando e mostrando aquilo que são as nossas gentes, aquilo que hoje têm como contributo para a nossa sociedade, porque além de serem profissionais, não são profissionais que se fecham na sua dimensão, não, são muito mais do que isso, têm uma dimensão humana, comunitária, uma dimensão social que se reflete em muito daquilo que é a sua profissão, aquilo que construíram, o seu empreendedorismo, a sua dinâmica, mas também a capacidade de dar ao nosso território. E isso, felizmente, até às vezes é um pouco difícil fazer, porque as escolhas, felizmente para nós, para todos nós e para a nossa comunidade, são muitas e são tão relevantes que nos parece determinante chamar a atenção deste momento alto dentro daquilo que é o ano rotário e que é naturalmente a homenagem que fazemos e temos ao profissional do ano. E portanto também nesta dimensão e nesta nota faremos portanto este momento no nosso ano rotário 26-27, com toda a dignidade e a dimensão que nos merecem as escolhas e as propostas que vamos alinhando para, efetivamente, internamente, podermos fazer a eleição e a escolha daquilo que em cada ano merece ser distinguido pela sua capacidade, pela sua tenacidade, pela sua dimensão humana muito, que põem para além daquilo que são as suas valências e os seus valores profissionais.
0: Silvino, olha, mais uma vez recorrendo-me aqui da cábula, peço desculpa que eu tinha aqui o potenciómetro em baixo, recorrendo aqui da cábula, tenho aqui um outro grande companheiro, também sabedor destas matérias e que tem trabalhado imenso para o Rotary Clube de Évora, João Inverno, que...
1: Verdade.
0: É verdade, que no dia, por acaso, quase ali chegadinho ao Pai Natal, a dia 7 de dezembro de 2022, esteve connosco a fazer um programa muito interessante, em parceria, não falar da mesma coisa, porque no mesmo programa esteve a Associação Pão e Paz, outra associação
1: meritória
0: que esteve cá a Sofia Melbrainer, mas esteve a falar da experiência da vida Rotary e foi um programa interessantíssimo, que me recordo, como sempre, aliás ele depois voltou em outros programas também a falar da organização do Rotary e para quem também enviamos daqui Um forte abraço ao João, e que poderia o ter incomodado a dizer, olha, vem até nós, mas seguramente ele está a escutar-nos no programa de hoje e a torcer a orelha porque é que eu fui lá falar duas coisinhas do Rotary, mas ficas, como sempre, na linha da grande colaboração que tu prestas aqui à ratofonia e à conversa com. Bom, olha, se calhar era a altura de metermos mais uma musiquinha no ar.
1: Sim, será
0: aquele
1: é isso mesmo.
0: Não sei se ela quer arrancar,
1: claro,
0: mas
1: sim.
0: É muito bem, muito conhecida e no fundo se calhar não, é uma homenagem se ela arrancar, se ele quisesse aqui nos dar o gosto de cantar para nós, já aí vem, uma homenagem sentida a Luís Represas. Digo eu, dizia, mas não digo, porque não entrou, mas eu vou tentar metê-lo aqui um pouquinho mais à frente, para, porque não percebo porque é que esta coisa não foi. Bom, mas ó Silvino, ainda voltando ainda à experiência Rotary e aquilo que os anos vindouros nos trarão, recordo que houve aqui alguns programas em que eu procurei ter uma interligação com outros clubes do nosso 1960, que prestaram realmente uma colaboração extraordinária ao falar da sua experiência, do que se passava lá no seu território, nomeadamente em Sines, em Beja, em Porto Alegre. Fizemos uns 5 ou 6 contactos aqui, uma ronda, que todos eles manifestaram um grande apreço por poderem comunicar pela rádio. Achas que faz sentido nós termos um programa de divulgação, não das ações que nós praticamos, mas da possibilidade do fundamento do Rotary,
1: sim,
0: poder divulgá-lo? não como embandeirar em arco, mas de uma forma humilde, dizer que podeis vir, dar conhecimento. O que é que tu achas?
1: Nós somos, através da rádio e de outras ações que fazemos, e como disseste muito bem, não sendo o nosso objetivo prioritário divulgar as nossas ações, é podermos fazer que esta porta aberta para o mundo, que é a rádio, que é o teu programa, que é o nosso programa, nos permite de facto chegar a um conjunto, muitas vezes, de pessoas que fazem um trabalho meritório e que muitas vezes não é conhecido ou não é reconhecido. E, portanto, nós, na dimensão do programa, para além de mostrarmos e apresentarmos aquilo que outros também fazem, sejam ou não rotários, temos também que ter a capacidade e a humildade, mas, acima de tudo, a responsabilidade de levar a voz de outros mais longe. E a rádio, como instrumento fundamental da comunicação, muitas vezes, e até nos tempos mais modernos, um pouco esquecida, porque se acha que é uma coisa que já não é do presente, é um erro completo, e portanto é uma forma e um modo de nós podermos dar voz aos outros, e dar voz aos outros também é mostrarmos a nossa essência rotária, que é não estarmos fechados, não estarmos de forma alguma centrados naquilo que é só o nosso trabalho, a nossa ação, o nosso voluntariado, mas mostrarmos sim aquilo que existe no território. Sejamos ou não clubes rotários, sejam associações empresariais, comunitárias, sociais, universidades, enfim, tu tens tido a capacidade e a imaginação fantástica de nos poder trazer uma diversidade de convidados com um nível de excelência que efetivamente nos honra. E nos convoca, acima de tudo, para a responsabilidade de prosseguirmos essa dinâmica de poder trazer esses e outros convidados, e tão ilustres convidados que tu tens conseguido trazer cá, para fazermos esta divulgação do seu trabalho, da sua essência. Isso também é ser rotário.
2: Podiam aparecer nas notícias. Chama-se Não Sou o Único.

E pronto, e pronto, e pronto, aqui estamos. Aqui estamos nós a fazer um tributo a Luís Represas, que hoje nos deixou, e que, como sempre, um grande músico, um grande senhor. Ora bom, prosseguimos com o nosso tema hoje de aniversário do 80º programa, e tenho o grande gosto de ter comigo aqui no estúdio o nosso Silvina Alinho, atual presidente, para este ano de 2026-2027. Mas Silvina, estou aqui a ler uma coisa também aqui nas minhas notas, que outro grande senhor, mas grande senhor, que em março de 2023 nos veio falar do profundo conhecimento do momento rotário e experiência de vida. Sim, porque ele tem uma longa experiência de vida. E estou a falar de quem? Estou a falar do nosso general António Pereira Coutinho. Um

0: todos os dias para que naquilo que fazemos juntarmos aquilo que nós conhecemos e que sabemos. Mas o mais gratificante também, é uma das dimensões mais gratificantes também, é aquilo que encontramos de dimensão humana, de experiência, de vontade de nos ensinar e de nós nos aprendermos com aqueles que sabem não apenas do movimento rotário, mas que têm na sua história de vida pessoal e profissional uma dimensão e múltiplas dimensões, felizmente temos nos nossos clubes e nos nossos movimentos, que nos transportam e nos transcendem para além daquilo que é o desafio que nós efetivamente temos e da responsabilidade. E o companheiro Pereira Coutinho, de facto, é essa luz, que eu sinto isso, tu és o Francisco Luz e também és Luz, e eu acho que quando falamos da dimensão de alguns, da dimensão humana, da dimensão de alguns dos nossos companheiros, dos muitos dos nossos companheiros, aquilo que nos alimenta e que nos acalenta a alma é precisamente aquilo que com eles aprendemos. E isso é um desafio enorme, um orgulho muito grande podermos aprender e estar junto daqueles que de facto tanto deram e tanto continuam a dar todos os dias e cada um dos dias a todos nós e a ensinar-nos a forma de nós podermos fazer melhor para cumprirmos aquilo que é Rotary. E isto de facto é de uma dimensão que nos transcende e que de facto nos traz essa luz e essa força que precisamos para cada dia possamos colocar nas nossas ações, nos nossos gestos, nas nossas simples palavras que possamos dizer aquilo que outros precisam da nossa ajuda. E essa dimensão é de facto inigualável. E muito obrigado.
1: Muito obrigado. O nosso companheiro reforçado, António Pereira Coutinho. Um grande abraço para ele.
0: Grande abraço.
1: Que está sempre atento a estas coisas, às reuniões, aos programas e depois manda aquelas palavras que nos alimentam a alma e enfim, que traduzem a realidade. E pronto, não digo mais nada. Mas olha, nesta multiplicidade de programas que temos tido, há aqui um aspecto muito importante que a certa altura demos voz. E demos voz porque eu e o meu legado foi um dos programas em que talvez tivemos possibilidade de ver o que foi a retaguarda que os apoiou e o que são hoje os jovens à frente das empresas, de grandes empresas aqui do nosso Alentejo. Estou-me a lembrar, por exemplo, aqui que foi um programa em 10/1/2024, em que o Duarte Leal da Costa, a Diana Noites, o Felipe Assis e o Sebastião Ramires, estes jovens empresários que receberam das mãos de grandes empresários que são os seus pais, e têm continuado na senda do empreendedorismo e do desenvolvimento do Alentejo. Foi realmente um programa também muito, muito interessante, que eu gostava aqui de realçar, porque cada um na sua área, todos diferentes, nenhum deles estava em cima, por assim dizer, da empresa de outros, mas são realmente concorrentes como empresários e são aquele gosto de ter o alimento da continuidade empresarial.
0: Verdadeiramente.
1: É, não é? Bom, as áreas da saúde sempre fizeram parte também, mais presentes, menos presentes, destes programas. Recorrendo ainda a 2023, tenho e sou obrigado aqui a referir alguns nomes que deram vida, que deram resposta a muitas situações que são falsas questões e que são mitos e que eles, melhor que ninguém, assim o transmitiram ou os puseram a claro. E estou-me a lembrar do Dr. Francisco Azevedo, da Maria Martins Gato, da Raquel Passos, da Farmácia Passos, da Maria Manuela Oliveira, do Francisco Teodósio, do Fernando Almeida, da Raquel Passos, novamente neste programa em abril de 2023, da Inês Roma e da Maria Santos, que falaram de saúde materno-infantil, que falaram da diabetes, dessa doença surda que

0: sabe, e muitos, enfim, sofrem com a mesma. Portanto, a área da saúde também tem feito... tem feito parte aqui dos nossos programas, bem como aqui um grande também senhor que eu gostava de realçar e que esteve inúmeras vezes em outros programas aqui connosco, que é o Dr. José Santos, que da CCDR Alentejo, na altura, e Ribatejo, portanto, presidente do turismo, que nos informou e formou sobre a área difícil que é realmente o saber fazer turismo, porque não é só ter uma casa aberta que se faz turismo.
1: Naturalmente.
0: Não é, Silvio?
1: Naturalmente. Eu acho que esses exemplos e essas três notas que deste agora são fundamentais. Primeiro que tudo, os exemplos que destes dos jovens empreendedores, que são sucessores, de certa forma, e que se enquadra muito naquilo que é o nosso espírito, até do lema rotário deste ano, que é o Crie Impacto Duradouro. E esses jovens têm tido essa dimensão e essa capacidade de assumir o compromisso de perdurar e de fazer chegar a outras gerações com a sua dinamismo, com a inovação, com tudo aquilo que temos conseguido ver que fizeram nos nossos territórios, a poder fazer diferente e melhorar. E essa dimensão é de facto extraordinária, daquilo que é o como nós podemos acrescentar, como nós podemos continuar, como nós podemos honrar o legado e a responsabilidade comunitária, profissional, social, enfim, uma multiplicidade de respostas que não se esgotam naquilo que fazemos enquanto só profissionais de uma ou de outra área, porque aquilo que nós podemos perceber e reter daquilo que é o que outros conseguem acrescentar em novas fases, em novas etapas, com os desafios enormes que o mundo atual tem, um mundo que muda do dia para o fim do dia, do início da manhã para o fim da manhã, e que à noite já deu uma... Enfim, é uma coisa fantástica, podemos perceber essa dinâmica e essa força desses jovens e dessa juventude naquilo que é o prosseguir, o levar mais além e continuarem a fazer, a enriquecer os nossos territórios, a mostrarem que é possível melhorar, que é possível diferenciar, que é possível internacionalizar, e isso é de uma dinâmica e de uma dimensão de facto inigualáveis. Depois é as dimensões da saúde, que é uma área particularmente sensível a todos nós. Somos aquilo que somos, mas a prioridade da saúde é determinante para podermos, enfim, fazer aquilo que é o nosso caminho ao longo desta nossa vida, naturalmente, e portanto todos os exemplos que destes, do ponto de vista de desempenhos de altos profissionais, portanto, que deram relevantes serviços à nossa comunidade, e também aquilo que é a dimensão do Rotary, que já falámos há pouco, na poliomielite, e outras dimensões na área da saúde pública e daquilo que podemos fazer no apoio do desenvolvimento comunitário nas gerações mais novas, nos jovens, no ponto de vista da prevenção, do acompanhamento, das tutorias que possamos implementar, também aquilo que é os nossos séniores, a nossa população mais idosa, portanto, muitas vezes estão carenciada, não apenas dessa dimensão da saúde, mas de outras dimensões, como a solidão, que é uma área tão sensível e tão problemática, que também nos deve focar a nós em termos de Rotary, para podermos dar respostas.
0: E já lá andámos.
1: Para podermos dar respostas.
0: Também. É também. Mas olha, Silvino, aqui eu olhando, estou a ver aqui também a área da cultura, com dois grandes senhores, dois grandes professores. Um grande especialista e analista da arte sacra, que é o Dr. Artur Goulart, que fez um programa e que nos lembrou que todo o espólio, todo o levantamento que hoje temos, conhecedor de que hoje possuímos no Alentejo, deve-se realmente a um trabalho de pesquisa, um trabalho de investigação, precisamente do Dr. Artur Goulart. E um outro trabalho, em cultura também, mas um pouco mais pesada, eu estou a rir porque ele também é bastante pesado, é o Dr. Jorge Oliveira, o nosso arqueólogo, que nos falou dos ensinamentos dos nossos dias, que podemos retirar da arqueologia descoberta aqui no Alentejo, e ele que é chamado também a tantos lugares, que fez realmente uma sessão em 2023, ou em dezembro, em 20 de dezembro de 2023, que falou e falou e falou dos achados arqueológicos que nos encheram a alma. Enfim, estes têm sido alguns dos temas que têm passado aqui pelo nosso programa. E com um bocadinho mais de música, vamos aqui percorrendo aqui as linhas do Excel para nos lembrar o que é que fez história aqui no À Conversa Com. 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
1: São 22 horas.
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6: 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Estamos de novo com o nosso amigo que está ali do outro lado a dar-nos aquela musiquinha bem ritmada, bem sambada, para nos cobrir a retaguarda, salve seja, mas para nos encher um pouquinho aqueles momentos em que estamos a falar para dentro, como se diz. Mas ainda há pouco estávamos... Vou só aqui meter aqui a música que estava a gostar de ouvir e que foi interrompido pelo sinal.

0: vamos lá fazer aqui uma experiência, a ver se conseguimos ter o companheiro. Noites. Estás-me a ouvir?
1: Sim, sim, eu estou a ouvir.
0: Bem. Ah, estás no ar.
1: Estás a ver um excelente programa aí a iniciar todos os programas que foste realizando ao longo destes 80 programas.
0: Muito obrigado. Muito obrigado pelas tuas palavras. Olha, curiosamente, sabes que. Sabes que no dia 12/10/2022 fostes o primeiro a estar aqui aos microfones a falar, mais o Zé Ribeiro, a falar de. O Zé Ribeiro a falar da presidência do Rotary e o nosso companheiro grande empresário da atividade empresarial, o engenheiro José Noites. Boa noite para ti, boa noite. Espero que tudo esteja bem contigo e com a tua família, claro, também.
1: Obrigado.
0: Olha, José, o que é ter por detrás uma empresa, um nome chamado Zé Noites, tão grande aqui no Alentejo? Como é sentir isto?
1: Com a humildade e com a simplicidade como sempre tive na vida, não me esqueço das minhas origens e depois pronto, fui aceitando os desafios e tropeçando e levantando e as coisas foram acontecendo e para mim é tudo tão natural como se, não sei.
0: És um lutador, como se diz na gíria, não é?
1: Pronto, as coisas aconteceram, foram acontecendo, fui aceitando os desafios e olha, o desafio do Rotter é um desafio que já tem 46 anos.
0: Respeitavelmente 46 anos.
1: Metade da minha vida já foi para sendo membro do Rotter Club Devils.
0: Muito bem, muito bem.
1: Pronto, eles são assim, estar. Pronto, a fazer com simplicidade, com cordialidade, com pronto, aceitando os desafios, priorizando a nossa região e a cidade. E, pronto, estamos num país e no mundo, pronto, como se diz, não é?
0: Muito bem. Zé, ainda há pouco falei aqui de um programa que foi posterior ao teu, muito posterior, que foi no dia 10/1/2024, em que eu tive o grande gosto de termos aqui no programa a Diana a falar dos empresários, dos jovens empresários que cresceram e que têm às costas a grande responsabilidade.
1: É uma felicidade muito grande da minha família e particularmente, pronto, estás-te a referir à minha filha mais velha, que ainda agora esteve aqui a jantar connosco. Estamos aqui a passar uns dias em Monte Gordo e ela veio aqui. Passagem, tivemos aqui com, pronto, no local em que estou agora sentado.
0: Fazer inveja.
1: Não é fazer inveja.
0: Estou a brincar, obviamente.
1: Efetivamente é uma partilha de família, quer dizer, e acho que isso é a maior riqueza que eu tenho, é dar graças a Deus pela família que tenho. Pronto.
0: E que Deus te conserve e a todos.
1: E eles aceitaram, pronto, vir colaborar. Colaborar era quando o esforço era grande e os braços eram poucos, e depois agora já são os que estão a puxar por uma estrutura que realmente, pronto, quer queira, quer não queira, cedida me sou e depois da sua época permitiu realmente que eles todos também fizessem a sua caminhada e sinto muito feliz por isso.
0: Muito bem, muito bem. Eu é que tenho a honra, tenho o grande gosto de te poder ter disponível para dizeres umas palavras de incentivo a quem nos está a escutar, seja empresário ou não, que de uma pessoa experiente que tem sempre esta humildade e sempre esta dinâmica, que é muito bom ter-te como amigo e como companheiro. Ou seja, uma pergunta ainda dentro da área do empresário: como é que estás a ver o ramo empresarial no Alentejo? Tem pernas para andar? Estacionou? Isto é uma pergunta difícil para esta hora da noite. O que é que
1: não, achas? Não é, mas olha, eu tenho-me interrogado como e este, sei lá, será uma a forma de eu apalpar a questão, é que efetivamente fizemos este polo logístico e o que nos aparecem são coisas muito pequeninas. Quer dizer, enquanto nós temos 15 mil metros quadrados para poder edificar naquele espaço em que é hoje o polo logístico, o que nos aparece são coisas de 1.800 metros, coisinhas pequeninas. Quer dizer, nós...
0: Parece que tem medo de crescer, não é?
1: Não, não é que... É que não aparecem. Não há quem ao fim e ao cabo...
0: Querer dar um salto.
1: Ou está tudo muito virar para as grandes dimensões e que nos transcendem e aparecem aqueles projetos big. Mas não há uma atividade estruturante da cidade e da região.
0: E quanto a ti, o que é que achas que deveria dar? Como é que se daria o salto? Né? Como é que se poderia estimular os empresários para que tivessem outra metodologia?
1: Se repararem um pouco da minha caminhada, eu fui aceitando os desafios. Eu não fui criador de grandes iniciativas. Eu aceitei os desafios e fui dando respostas. Portanto, no Parque Industrial temos uma área significativa disponível para os empresários se instalarem. E o que aparece são mais coisas comerciais e mais... Criámos o polo empresarial no Parque Industrial, noite em polo empresarial. Aparecem, mas são coisas realmente mais para o comercial. Não sei, dá-me ideia que perdemos um bocadinho aquela capacidade de acolher e desejarem estar em época. Eu, por mim próprio, não tenho sido correspondido nas iniciativas que tenho tido de empreendedorismo em Évora. Sei lá, foi-me recusado aquele edifício que fiz ali ao pé do Maré. Foi-me recusado espaço junto do polo aeronáutico, porque não era logística, não era aeronáutica. Quer dizer, há uma mediocridade na apreciação das coisas incrível. Para mim, digo, a estrutura de Évora que decide é poucachinhos, pá. Os que foram. E os que estão, pois, também ainda não é significativo se alguma coisa vai mudar.
0: Pois.
1: É muito cultural e pronto, se calhar é a nossa realidade e acabamos por aqui. Agora, empreendedorismo estruturante da própria cidade, não vejo. Vejo as pessoas preocupadas com os árvores da floresta, e tal, mas epá, estas coisas, não temos interlocutor. Nós temos uma reunião pedida nos serviços da Câmara para um grande investimento, portanto, milhões, e não temos nenhuma resposta. Já lá vai para um mês e meio. É frustrante a resposta ao acolhimento empresarial. Mas se vier aí um chinês qualquer, um não sei o quê, aquilo abre-se, toda a gente faz. Agora, ainda se eu por acaso tenho a felicidade, sinto essa felicidade de que concretizei. Digam lá, o que é que eu fiz mal, o que é que eu não desenvolvi, o que é que faço aqui que tinha de possibilidades, o que é que eu não concretizei. Mas mesmo assim, embora esse reconhecimento seja Salamalex e tudo mais, também não acredito em mim para dar continuidade a outros projetos que eventualmente tenha apresentado. É o que temos.
0: Eu queria deixar só mais uma questão muito rápida. Como vês este programa multidisciplinar e o que é que aconselhas na continuidade? E já lá vão 80 programas.
1: Na continuidade desta presença do Rotary.
0: Do Rotary.
1: Eu acho que queres crer a todos nós, especialmente a ti, tem-te enriquecido imenso na socialização que temos conseguido fazer com todas as pessoas que nos têm conhecido melhor, têm conhecido o Rotary melhor através de ti.
0: Através do programa,
1: Hein?
0: Através do programa.
1: Através do programa, porque coordenas e muito bem. Portanto, é necessário ser agora muito militante até atingirmos os 50 anos de idade. E espero que Deus me permita que também ainda partilhe
0: esta data. Com certeza que sim.
1: Esta data.
0: Com certeza que sim. Olha, o Silvino está a ouvir também.
2: Um grande abraço, companheiro. Noites.
0: Silvino.
2: Muito obrigado por tudo que nos dá, todos os dias.
1: Ouça aí, há quantos anos é que já começamos a trabalhar juntos?
2: Verdade. Já há muitos anos. E aprendi muito. Ainda era um jovem recém-saído da universidade.
1: Com que idade?
2: Teria 22, 23 anos.
0: Foi ontem.
2: Há 40 anos.
0: Foi ontem.
2: Trabalhamos juntos há 40 anos. É verdade. E continuamos juntos, felizmente, graças a Deus.
1: Um
2: grande abraço para si.
1: Olá,
2: obrigado por tudo.
1: Grande bom programa. Tá bom.
0: Muito obrigado para a tua disponibilidade, também destas palavras amigas. Fica bem e até Évora, que já agora, não é? Então deixa deste. Até já. Obrigado.
1: Boa noite. Obrigado. Boa noite a todos os ouvintes também.
0: Obrigado.

0: Ora bem, foi assim que recordámos o Sérgio Godinho com as suas grandes músicas tão bem temporais. Isto é uma maravilha. Olha, bem, aqui olhando para aí, fazendo, lembrando os programas também na sua multidisciplinaridade, gostava de lembrar aqui o nosso companheiro, o nosso amigo Marcos Lopes, o Miguel Ortega e o José Casas Novas, que tomaram conta aqui de um programa sobre a tertúlia tauromáquica e burense. Foi um programa desafiante, interessante, que esclareceu alguns aspectos desta arte que agrada a uns, menos a outros, mas que faz parte também da nossa sociedade, obviamente. Dentro de outra temática, não menos importante, passou o nosso doutor Mário Jorge Santos a falar da saúde pública, nosso delegado de saúde, que em dois programas abordou duas diferenças, uma delas muito, muito, muito importante, que são as vacinas. E falou das vacinas, a sua melhor resposta imunitária e protetora, não esquecendo o grave período porque passámos, porque fomos testemunhas. Ele desmontou, precisamente, no seu grande saber que tem sobre estas áreas e outras, e veio-nos falar de como não desleixar as vacinas para que possamos continuar na prevenção e não cair, como muitos infelizmente caíram em algumas conversas que os desmotivaram e hoje sofrem na pele o problema que não foi, que foi o não ser vacinado. E nesta pequena resenha, tocando um outro tema muito importante, a nossa engenheira Gilda Matos falou de uma coisa que ainda há dias aqui em Évora teve também uma demonstração, que é o lixo. Qual o seu fim, como tratamento, e é também um dos aspectos ambientais muito, muito, muito importante. E tivemos cá realmente já há algum tempo, em 6/11/2024, a engenheira Gilda Matos, e termino mesmo esta pequena resenha com um outro grande senhor, que é o Dr. André Matoso, que nos falou do ambiente, da água que nos rodeia, do contacto que temos e de uma grande extensão que ele era responsável a certa altura, e que nos falou aqui em outubro de 2024 de algumas, como é que me falta agora o termo? De alguns não conhecimentos, isto é um português, mas pronto, alguns não conhecimentos sobre a área do ambiente. Silvino, já agora uma pergunta aqui para o ar. O ambiente é um saco muito grande, não é?
1: É um saco muito grande, mas preferencialmente não seja de plástico. Porque efetivamente essa é uma das dimensões preocupantes que nós temos, que é aquilo que nos rodeia. Fazemos parte deste ecossistema, deste planeta Terra. Sabemos que existem outros, mas este é o nosso. E, portanto, a grande responsabilidade, a grande dimensão de legado que temos que ter é percebermos que a preservação daquilo que os romanos chamavam, até no nosso território, o Ager Saltus Silva, que nós dizemos que é a agro-silva ou pastorícia. Portanto, eles deram-nos um grande exemplo daquilo que era, na nossa região, de forma muito particular, no Alentejo, perceberem a dimensão da harmonia dos ecossistemas. E nós somos parte desses ecossistemas. E nós hoje, aquilo que a nossa dimensão humana, produtiva, exploradora, não percebeu que os recursos do nosso planeta são limitados. E, portanto, a sua renovação, a sua capacidade, o grau com que, a velocidade com que nós fazemos a destruição dos recursos que o planeta nos coloca à nossa frente para podermos viver, é muito superior infelizmente, no presente, àquilo que é a capacidade de regeneração dos ecossistemas. E, portanto, nós temos que perceber que, quando falamos das dimensões de que na semana anterior ou na outra estiveram muito, teve picos de calor anormais daquilo que é a época. O verão é o verão, nós estávamos muito habituados à dimensão das quatro estações, não é? E elas são tão bonitas. Agora, hoje estamos baralhados, porque efetivamente alguma coisa parece que está diferente. Não, o verão é verão, é quente, a chuva, o frio, o inverno, tudo, tudo isso, a neve também já tivemos na nossa região, na nossa cidade. Agora, temos que perceber que há dimensões de exploração dos recursos que são limitados, mas que de forma muito objetiva nos comprometem enquanto comunidade e nos afetam em termos de saúde. E, por exemplo, há um projeto muito interessante que tem a ver com, que é feito em Rotary, nos nossos clubes, e que tem a ver com uma coisa que eles chamam o programa da a sopa plástica dos oceanos. É um projeto muito, muito interessante, porque de facto os oceanos são essa massa de água, essa massa de vida que nos conforta, que nos envolve, que parece que não tem fim, mas tem. Tem um fundo e tem um fim, e as coisas não estão a caminhar pelo melhor. E portanto, essa dimensão dos resíduos plásticos e outros, mas os do plástico são de uma dimensão muito, muito relevante, levam-nos de facto a ter que olhar cada vez mais para aquilo que é a capacidade de nós podermos reutilizar, não apenas, mas também de procurar alternativas. E essas alternativas naturalmente passam por reciclar, por olhar para aquilo que é. E aí vêm as questões da sustentabilidade. E quando falamos da sustentabilidade em várias das suas dimensões, nesta ambiental, naquilo que são o nosso dia-a-dia e também aqui do ponto de vista da responsabilidade com as nossas gerações vindouras, é muito assustador que nós, de facto, tenhamos aqui um pensamento. Isto não tem a ver só com as questões produtivas, ou tem a ver de facto com uma questão de mentalidade e, acima de tudo, também de cidadania. Este é um dos problemas graves que eu acho que nós temos nas nossas comunidades, que é a forma como se vem exercendo a cidadania, ou a forma como se tem de se responsabilizar esta dimensão de cidadãos, de sermos responsáveis, de estarmos atentos e de contribuirmos para que as coisas possam melhorar. Efetivamente tem-se vindo a degradar um bocado, e também aí em Rotary, portanto, nós podemos fazer essa dimensão naquilo que é a nossa ação, o nosso pensamento, mas também no trabalho que devemos e podemos fazer com as gerações mais novas, porque aquilo que lhes podemos ensinar, aquilo que lhes podemos deixar, não apenas como legado físico, material ou imaterial, mas aquilo que podemos deixar como pensamento e como reflexão e como atitude e como mudança de atitude, transformando aquilo que é efetivamente importante nas suas vidas e no seu futuro, é claramente uma dimensão rotariana, claramente.
0: Silvino, mais uma vez, isto variando, porque também esta multidisciplinaridade também nos permite focar aqui programas que marcaram de certa maneira e que formaram e informaram os nossos ouvintes. E eu estou-me a lembrar precisamente da área veterinária. A área veterinária tem ocupado também alguns programas, entre alguns que eu gostava aqui de destacar. Estou-me a lembrar do Tiago Perloiro com a Sandra Branco, que abordou a febre catarral ovina e a língua azul, que foi realmente um aspecto muito, muito interessante de abordar. Tivemos também a doutora Teresa Oliveira a falar dos cães e gatos, que são os senhores das casas, não nos podemos esquecer, não é? E mais uma vez, a raça martelenga, o que ela é e o que nos dá de diferente, com a presença da Carolina Maio, do Nuno Henriques e do António Vaz Freire. Foram realmente programas. Ainda aqui tenho mais dois que eu agora não consigo encontrar aqui na listagem, mas recordo estes, que foram realmente momentos aspectos interessantíssimos de abordagem do que é que os nossos animais, quando não protegidos, podem sofrer, e o que é que as raças, nomeadamente a raça martelenga, o que é que ela nos dá de diferente. Foi realmente três temas muito, muito interessantes. O último que eu aqui tenho anotado foi em 2025, ano passado, olha, precisamente em 9 de julho, que esteve cá este grupo da Carolina, do Nuno Henriques e do António Vaz Ferreira, que com eles também veio um grande abraço para todos eles, porque deram realmente um realce notório ao programa. Bem, voltamos a uma coisa que, ou voltamos, ou vamos referir uma coisa que é muito, muito importante, e que vai ser também um espelho do nosso Évora 27, o turismo. E o turismo, já falámos do nosso diretor, do nosso presidente, mas tem aqui duas referências que foi muito interessante, que foi Évora, descobre-me e quando partires leva-me no coração. Quem é que falou deles? Um grande senhor, o Libânio Reis, que para quem ele vai também o meu abraço, e que falou de como caminhar nas pedras e saber o que é que as pedras da cidade de Évora transmite, com o seu grande saber. E o Manel, o professor Manel Branco, que com o seu inestimável conhecimento desmontou as misteriosas ruas da minha cidade. Portanto, dois programas com dois acompanhantes de conhecimento, que nos alertou para algumas coisas que às vezes passamos por elas e não as vimos. Olhamos, mas não vimos. Não é?
1: É um outro olhar.
0: Aqui o último, o professor Manuel Branco, com o seu poder de historiador, alertou-nos para uma quantidade realmente, e foi pena de pormenores, e foi pena, e talvez daqui lance o repto para um destes dias podermos repetir, ou se repetir, não, complementar este programa, porque ficou muito por dizer.
1: Eu acho que hoje que celebramos e que te agradecemos acima de tudo também isso, os 80 programas do Rotary Club, repara aqui do detalhe daquilo que tem sido o elencar de temas, de pessoas que passaram pelo programa, e portanto não é uma nem duas, nem, são centenas de pessoas em áreas tão distintas como aquelas que tu já pudeste apresentar, reflete de facto a dimensão e a importância que este programa tem na nossa cidade, na nossa cultura, na mostra dos profissionais, nos temas mais, digamos, mais escondidos ou mais difíceis de entender. Falaste das questões óbvias da tauromaquia, que gosta a uns e a outros não, mas da saúde, da educação, da juventude, do património, das nossas pedras, das nossas gentes, da nossa paisagem, porque felizmente somos isso, não somos só Alentejo pelo sol, e porque nós somos os que cá estamos, e isso é também o mais importante, é que nós que estamos cá. E portanto que saibamos perceber que esta dimensão do programa, de tão transversal, de tão enriquecedora que é, enriquece-nos a todos, a uns e a outros, a quem participa, a quem ouve, aos nossos ouvintes, aos nossos clubes, à nossa comunidade, porque para além desta divulgação e desta dimensão de mostrarmos o que é que se faz, não ficamos por aqui, portanto vamos muito mais além e conseguimos trazer a diversidade de temas e de ilustres convidados que tu já aqui referenciaste, que de facto nos honra ter este meio, esta forma e esta tua disponibilidade e esta disponibilidade do clube, que naturalmente continuaremos a apoiar e a continuar a contar com o trabalho e portanto com os desafios que o programa tem e encerra naquilo que é não apenas a divulgação do Rotary, mas de tantos e tantos temas que tu aqui pudeste trazer e que naturalmente continuaremos a fazer com toda esta dimensão e este empenho, e cá estamos para fazer essa continuação desse legado destes 80, para que, como o nosso companheiro, ilustre companheiro Noites, dizia, quando também pudermos celebrar os 50 anos do Rotary Clube de Évora, também possamos estar ainda acompanhados pelo nosso programa da rádio, que naturalmente também vai ser um elemento muito importante para essas comemorações e para essas celebrações. E ao nosso parceiro da rádio telefonia, que está integrado num grupo de comunicação social que é único, que é uma referência, e portanto que tem um conjunto de pessoas que sabem olhar para o território, que lutam, que desafiam, que sabem ultrapassar as suas dificuldades e que também naturalmente contam na rádio, no jornal, portanto com aquilo que é a dimensão do apoio, da solidariedade e acima de tudo do reconhecimento do trabalho que fazem em termos de comunicação social para a nossa região e pelo país.
0: Olha, Silvinho, tu ainda há pouco falaste ou abordaste um tema que eu andei aqui à procura dos programas, que é muito importante, e o Alentejo, por sinal, não é por acaso, mas por sinal, sofre muito desse aspecto, que é a solidão e a melancolia. E tivemos aqui três grandes senhores: o Dr. Arquimino José Eliseu, a psicóloga a Tânia Godinho e o José Eliseu Pinto, a falar realmente desta tristeza, melancolia, onde nos conduz. E chegámos realmente, não como conclusão, obviamente, mas como confirmação de que muito há a fazer nesta área, tal como tu ainda há pouco também, ainda há pouco abordaste, e é bom aquele que tem consciência de que a solidão existe e pode estar a ser envolvido e que pede ajuda. E mal serão aqueles em que, infelizmente, caem nele e sem saber estão agarrados.
1: Esse tema é uma dimensão. É uma dimensão que nos deve preocupar e para o qual nós em Rotary, portanto, nos devemos convocar para perceber que não é uma situação pontual e que não tem a ver apenas com o nosso território, e nós sabemos isso, as grandes metrópoles, as grandes cidades também têm nichos desta dimensão, para além dos nichos de dimensão que conhecemos de pobreza e de exclusão social. Há uma nova realidade que é a necessidade do trabalho intergeracional. E, portanto, essa dimensão de não se fazer a conexão, a ligação entre as gerações, ou porque estamos mais longe, ou porque estamos mais distantes fisicamente, mas que não olhamos muitas vezes para o lado para perceber quem é que, por um olhar, por um gesto, precisa do nosso apoio, essa dimensão humana também se reflete no nosso dia-a-dia e que se consubstancia muito naquilo que são os dramas da solidão. Sejamos a falar de jovens ou dos mais idosos, portanto é uma realidade que eu acho que é transversal às várias gerações e portanto que também a Rotary nos deve convocar, para além dessa dimensão enorme que pudeste aqui trazer de alerta, de esclarecimento, de como mudar, de como agir, de como ajudar. Essa dimensão, portanto, é muito relevante também naquilo que é o nosso trabalho, porque também é uma parte humana que não temos que divulgar, que não temos que mostrar, mas que temos que estar atentos, porque é uma realidade, são factos que existem.
0: Olha, um outro pormenor em que nós estamos atentos, que são, no fundo, os grandes aspectos sociais da nossa, desculpem a redundância, da nossa sociedade alentejana, nomeadamente em Évora, foi falar de um dos clubes, que é o Juventude Sport Clube, na altura, com o seu presidente, o Dr. António Sousa, que mostrou que um dos aspectos e uma das facetas também sociais que tem essas sociedades desportivas, no fundo, que são a raiz muitas vezes dos escapes que a sociedade mesmo comprime. Não é assim?
1: Essa dimensão também é uma área, portanto, cada vez nós também em Rotary nos vai aproximando mais do território. A área do desporto, da, da mobilidade em termos genéricos, em termos gerais, mas aquilo que os clubes e associações fazem nos nossos territórios, para além do percurso que têm e da importância que têm e da relevância que têm na formação desportiva em si, mas também naquilo que é a formação ética e moral e cidadania, que falávamos um pouco mais atrás, dos nossos jovens particularmente, mas não apenas dos nossos jovens, porque hoje é reconhecido claramente a importância que estas dimensões têm naquilo que também já falámos num outro tema muito relevante, que é as questões da nossa saúde, independentemente das faixas etárias em que estejamos. Há uma transversalidade do reconhecimento dessas áreas, dessas matérias, que de facto nos convoca a perceber no território que existem uma multiplicidade de clubes, de associações, mais profissionais, menos profissionais, com mais voluntariado ou com menos voluntariado, mas acima de tudo com uma atitude de darem de si também, com um pouco como em Rotary, naquilo que é a formação, a capacidade, a integração, o combate à exclusão, a sua dimensão social. E a área do desporto também tem essa relevância, para além daquilo que é o espetáculo e a dimensão das massas mais profissionais, ou portanto mais aquelas que nos convocam para dimensões até do ponto de vista emocional enquanto cidadãos e da nossa nacionalidade. Portanto, quando falamos das seleções, eu acho que se sente aí, portanto, uma dimensão emocional que transporta mesmo aqueles que possam ser mais ou menos praticantes ou gostar mais ou menos deste ou daquele desporto, para a relevância que esses temas têm. E portanto, se calhar também é um desafio que podemos fazer aqui, não apenas nessa dimensão que tu trouxestes, podemos perceber nos clubes, nos bairros, nas associações, aquelas atividades às vezes menos conhecidas, mas que convocam as famílias, os jovens, que os arrastam nos fins de semana, que podiam ser de descanso ou de pausa para outras zonas do país, que mobilizam, portanto, que acho que podemos um dia também, se calhar, fazer algum programa à volta dessa dimensão, que até temos famílias e jovens que estão nesta, às vezes em dimensões que nem visam a dimensão do ser profissional mas que é um complemento da dimensão humana que nós temos, do corpo e da alma, que mobiliza centenas e centenas de famílias em torno daquilo que são os gostos, as vontades, o complemento de vida diária dos nossos jovens nos seus estudos, na sua formação académica, e que passam por isso, pela música, pelo teatro, pela natureza, pelo ambiente, mas também muito pelo desporto. E portanto, se calhar um dia destes fazemos aqui,
0: sem dúvida,
1: começamos aqui a desenhar algum plano ou algum programa em que havemos de explorar esta outra dimensão, que é territorial, não tão profissional, mas muito relevante nas nossas comunidades.

0: Ora bem, então vamos agora desta vez ver se com a ala dos namorados entra também o nosso grande amigo e companheiro José Ribeiro. Estamos a escutar-te?
1: Sim? Olá, boa noite.
0: Olá, boa noite. Boa noite. Francisco. Ora, aqui estamos nós. Estava a ver que não conseguia.
1: É verdade, a todo o auditório da nossa rádio, Telefonia do Alentejo, e do teu magnífico programa, portanto...
0: Do nosso magnífico programa. Olha, sabes que tenho uma curiosidade que tu fazes parte, e penso que sim que sabes, do dia 12/10/2022... ter sido o primeiro a ter dado voz a este programa. Aqui estava aqui um ruído qualquer que eu queria ver se ele... Ah, já cá está, um ruído que estava a incomodar. Fazes parte realmente do tal primeiro programa em que estavas na presidência do Rotary Club nesse ano, nessa altura, e que foste o grande incentivador que avançássemos com este programa de tão diversificado.
1: Eu acho que isso é muito exagero da tua parte, Francisco.
0: Não, é nada exagero.
1: O talento está todo do teu lado e a forma como tens dinamizado o programa ao longo destes anos tem sido fantástica, não é? E, portanto, um programa que é um pouco cabuleia daquilo que é o movimento de Rotary, que tem alargado muito e tem entrada em inúmeras áreas daquilo que é a nossa sociedade e a nossa comunidade, e tem mostrado, digamos, a todos essa diversidade que, ao fim e ao cabo, também representa.
0: Pois, também cá estou. Com todo o gosto, também cá estou. Olha, o Silvinho está ali do outro lado a fazer-me sinais de mandar-te um abraço.
2: Um grande abraço, Zé. Obrigado por tudo e por teres entrado também aqui nesta comemoração destes fantásticos 80 programas com que o Francisco nos tem presenteado a nós e honrado a nós, e acima de tudo daquilo que ele tem podido trazer aqui de tanta diversidade e tanto valor que nos acrescenta.
1: Uma palavra também ao Paulo Pissarra, que tem sido incansável.
2: O incansável parceiro desta nossa aventura.
0: Recordo aqui o nosso encontro, desculpa Zé, recordo aqui o nosso encontro na pastelaria, os três a conversarmos e a pormos na mesa em que o programa para que o Paulo...
1: A arquitetura do programa.
0: A arquitetura do programa. E pronto, já lá vão 80. Olha, achas que... qual é o teu parecer deste tipo de programa multidisciplinar, do qual tu tens também sugerido muitos dos convidados, excelentes convidados que temos tido aqui, a abordar do que eles sabem, do que eles gostam de falar. Achas que através da rádio se pode divulgar e pode crescer no conhecimento das populações?
1: Obviamente que sim. Eu acho que a rádio, ao contrário daquilo que muitos vaticinavam, a rádio tem mostrado nos últimos anos que está aí e está cada vez mais pujante. Não apenas naquelas que são as grandes rádios nacionais, mas também nestas rádios mais regionais, mais locais, que têm sabido impor através da sua programação, com muita qualidade, diversificando também agora com novas plataformas, nomeadamente os podcasts.
0: Os podcasts, exato.
1: E mostrando que é possível fazer boa rádio, que é possível fazer jornalismo e comunicação e informação com rigor e com muita qualidade, até para ir um pouco de encontro àquilo que hoje em dia se vai formando na sociedade, e com esta questão das redes sociais e com algumas fake news, se me permite o termo.
0: Sim, sim, sim, sim, sim.
1: Tem seguido o seu caminho, mais uma vez um pouco contra vapor daquilo que estava todos bem vaticinavam, e estão a ter um desempenho notável, diria eu, e a alcançar um lugar que ao fim e ao cabo era delas por direito.
0: Sem dúvida. E tu, com a responsabilidade nacional que tens, são palavras sábias e de conhecimento que eu agradeço que tens deixado como conselho, que, aliás, acrescento, para também não tomar-te muito tempo, gostarias de deixar no ar alguma mensagem / reflexão?

0: uma época e, portanto, deixar essa nota também de solidariedade para
1: um abraço
0: aos amigos.
1: Já e, também já fiz, já passámos uma homenagem breve, mas sim, uma homenagem.
0: Eu já tinha percebido isso também.
1: José.
0: E dar-vos parabéns pelo teu trabalho.
1: Ah, por amor de Deus.
0: Um abraço ao nosso presidente que aí está e um abraço também ao.
2: Grande abraço, Zé. Obrigado pela tua ajuda e pela tua presença. Obrigado. E participação também neste nosso momento de hoje.
1: Zé, boa noite, um bom descanso. Obrigado, que bem mereces, porque, porque isto está quente. Isto está quente. Obrigado uma vez mais, Zé Ribeiro. Até sempre, como sempre. Obrigado, sabes. Obrigado. E pronto, e assim tivemos aqui também a agradável presença do nosso, que também já foi presidente do Rotary de Évora, José Ribeiro, que amavelmente esteve aqui no ar. Bom, falar do Alentejo e não falar de gastronomia até parecia mal. Vários programas sobre o mesmo. Aqui tivemos também a Confraria da Moenga, o passado, presente e futuro, com o Dr. Carmelo Aires, com o José Manuel Martins, com o Augusto Vieira. Depois, mais tardiamente, falou-se também com as estrelas Michelin, com o José Casas Novas, na contradição, na oposição, e com dois grandes chefes, o João Murato e do Quetzal, e o Pedro Borrego aqui da Quinta do Forno da Talha, lamentando que o chefe, que agora não tenho aqui presente, que isto da Estrela Michelin aqui perto de Évora, que não pôde estar, mas que prometeu muito brevemente poder-se disponibilizar, porque a simultaneidade de pedidos são tantos e depois tem que se dividir. Portanto, falar de alimentação, falar dos gostos do Alentejo que nós preservamos e que gostamos também de degustar, tem sido realmente também a apanágio do nosso programa. E também não posso deixar de referir, e caminhamos rapidamente para o final do programa, caramba, isto passa-nos tanto, não deixaria de referir uma casa da cultura que Évora também tem, que é o Armazém 8, em que a Lourdes Norberto e Amidos fizeram o grande gosto, ou tive o grande gosto de as ter aqui com uma cultura, ter uma casa em Évora, que é o Armazém 8, em que fazem o desenvolvimento e vai lá, a promoção de vários estilos musicais e que enaltece realmente esta área da cultura tão, tão importante. Pronto, sei lá, há tanta coisa por dizer, tantos programas que passaram por aqui, que nem sei para qual, lembro-me dos últimos, que com o Nuno Moreira e com o Filipe La Salette também se falou de uma coisa que são uma paixão, e a paixão pelos clássicos, que em Évora também, todos os fins do mês, ali estão junto ao mercado municipal a mostrar aquelas maravilhas polidinhas, bonitas, bem calculadas, bem conservadas, e pronto. E ficou por dizer muitos outros programas que passaram por cá. Falta-me só aqui referir aqui um, que foi no dia 29/11/25, o Fado é a música na alma dos artistas iborenses. E tive cá o João Assis, estive ao telefone com o Eduardo Santos, para quem manda um grande abraço também, o Alexandre Calisto, o João Rosado, o Francisco Carvalho e o Lourenço Vaz da Silva, grandes senhores que têm marcado a música também aqui em Évora e não só, por este país fora. Portanto, para eles também um forte abraço e a continuidade, não deixem cair as guitarras nem as cordas, porque Évora e Alentejo precisa dos vossos sons, precisa das vossas melodias e das vossas interpretações. Olha, antes de entrar para a despedida final, não sei, Silvino, o que é que tu gostarias aqui de deixar como porta entreaberta para os nossos novos programas, uhum, que virão depois das nossas férias? Fica a palavra contigo uma vez mais.
2: Muito obrigado, Francisco. Eu acho que é sempre um desafio quando tu nos colocas essas questões.

0: mais, porque efetivamente, como disseste e bem, a diversidade de temas e de áreas que já pudeste trazer ao programa são de facto fantásticas ao longo destes 80 programas. E eu volto a repetir, sem uma repetição de temas, sempre com temas novos. Isso, portanto, também é um desafio que eu, de facto, como o Zé Ribeiro dizia, que nós temos que dar como rotários. Portanto, parabéns pelo teu empenho, pelo teu esforço e pela tua dedicação a este projeto. Mas eu acho que podemos alinhar aqui algumas questões. Há pouco já falávamos aqui de uma abordagem, por exemplo, sobre as modalidades desportivas dos clubes, das associações de bairro. Poderá ser uma dimensão, portanto, que mobiliza muitas famílias e os nossos jovens. Eu acho que estes desafios da cultura são um mundo, de facto, tão grande, para além daquilo que é o nosso património edificado, o nosso património natural. Trabalhaste também já aqui até as nossas raças autóctones em termos de produção, quer dizer, há todo um mundo ainda que nós podemos de facto alinhar e vir a desenhar. As questões da cultura, os desafios do Évora 27, os temas que a cidade precisa ver debatidos e refletidos, as questões emergentes da pobreza, da exclusão social, mas também, acima de tudo, daquilo que pode ser o nosso empenho, o nosso contributo para a cidade, para a nossa comunidade, naquilo que são as nossas potencialidades, as nossas capacidades diretas do clube ou indiretas, como já também o fizemos e como conseguimos provar com as redes de trabalho que temos, levando não apenas aquilo que é a nossa missão, mas acima de tudo deixar uma palavra para os nossos ouvintes e para todos os rotários, de que de facto estamos de viva voz aqui hoje no programa, mas acima de tudo que a nossa dimensão de trabalho e de participação e de voluntariado se convoca todos os dias naquilo que são as nossas ações. E portanto essa dimensão de percebermos e de refletirmos aquilo que é o que podemos fazer, num dos lemas muito, muito importantes de Rotary, que é dar de si antes de pensar em si, acho que diz tudo daquilo que é a nossa postura e a nossa atitude. E portanto essa dimensão humana e essa dimensão da disponibilidade ajuda-nos a perceber que aquilo que temos de facto que fazer é muito, e portanto é também nessa dimensão da disponibilidade, de empenho e de capacidade que conseguirmos levar e fazer e despertar e criar impacto duradouro que se desenha aquilo que é a nossa missão. E portanto estar ao serviço de Rotary, cumprir as nossas missões na rádio, nos programas sociais, nas comunidades, na juventude, na educação, nos profissionais, em todas as dimensões em que nós possamos fazer chegar a nossa mensagem e despertar consciências e fazer ir o nosso projeto mais além, é gratificante. E portanto esse é o grande desafio que nos convoca todos os dias e cada um dos nossos dias.
1: E será com certeza com o apoio de todos. Eu esqueci-me ainda há pouco de referir uma grande sociedade em Évora, a Casa do Povo dos Canaviais, que também veio até nós e também expôs o seu plano de atividades e que está sempre em festa. É uma sociedade que está sempre em festa. Um grande abraço para eles,
0: para os canaviais
1: também. Bom, chegamos infelizmente ao limite do nosso tempo, do nosso 80º programa, A Conversa Com, um programa de Francisco Luz, que produz e realiza neste espaço do Rotary Clube de Évora, na Rádio Telefonia do Alentejo. Os agradecimentos vão para a Rádio Telefonia, na pessoa do nosso grande amigo Paulo Pissarra, a todos os que têm tornado possível este programa. Um agradecimento para a parte gráfica, a cargo do fantástico companheiro Dr. José Ribeiro, ao entrante presidente e amigo Dr. Silvino Alhinho, pela sua especial colaboração que hoje tivemos aqui e que fez os comentários, posso dizer-vos que de improviso, o que é muito, muito bom, muito relevante. Ao colega da emissão, Manuel Aranha, sempre atento aos pormenores técnicos e pelos seus backups a oferecer aos convidados. Para vós, que nos acompanhastes, em meu nome e do Rotary Clube de Évora, igualmente muito obrigado porque, pois sem vós, não fazia sentido este espaço radiofónico. Cá vos espero, com o mesmo gosto de vos ter como fiéis ouvintes, com novos convidados, outros temas, também aliciantes, e não percam também as repetições. Um abraço, boa noite e fiquem bem.
0: Muito obrigado a todos.
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1: São 23 horas.
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5: 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Uma pequena história com livros.
6: Neste livro de poemas, podemos encontrar uma visão do amor como comunhão entre linguagem e corpo, desejo e cuidado, presença e falta. A escrita de Armando Severo caracteriza-se pela economia verbal e pela construção de poemas curtos, intensos e imagéticos, capazes de condensar emoção e sensualidade em poucos versos. Este teu gosto repousa na minha boca e me traz urgência. Ao longo da obra, o autor constrói um verdadeiro mapa afetivo do amar, feito de gestos mínimos, olhares e instantes cotidianos. O amor surge como um lugar de abrigo, orientação e pertença. Teus olhos, meu prumo. Teus braços, minha viga. Tua voz, meu radar. O outro nunca é apresentado como objeto de posse ou domínio, mas como presença que acolhe, guia e transforma. O corpo ocupa um lugar central. Nesta poesia, não apenas como espaço de desejo, mas também como meio de conhecimento e revelação. Em vários poemas, o erotismo surge ligado à ternura e à reciprocidade, prolongando a intimidade emocional. Sublime é sentir o toque dos teus lábios. Assim, desejo e afeto coexistem sem oposição. O erotismo é apresentado não como algo vulgar, mas como extensão natural do amor, uma forma de comunhão e transcendência. Os poemas tornam-se progressivamente mais físicos e sensoriais, celebrando o encontro amoroso como fusão plena entre dois seres. O teu corpo, ele tem este cheiro, este gosto de novidade e da promessa de sermos um só. No conjunto, a obra apresenta o amor como experiência total, sensível, simbólica e carnal.
5: O episódio de hoje foi sobre o livro Amor entre os Lábios, de Armando Severo, editora Bestiário, Brasil, e contou com a leitura do podcast de Adriana Santos, que é escritora do Rio de Janeiro, Brasil. Boas leituras!
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1: São 0 horas.
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1: É uma hora.
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